0: e a sua dedicação à causa pública foram reconhecidos muito para além das nossas fronteiras. Mas há um reconhecimento que hoje se assume por todos nós, com significado particular, o reconhecimento desta terra que o viu nascer e à qual nunca deixou de estar ligado. É essa ligação que hoje queremos celebrar. Uma ligação feita de trabalho, de amizade, de profunda amizade, de participação e de um verdadeiro sentido de pertença. Por isso, a lembrança que hoje entregamos aqui à família procura também traduzir de forma simples aquilo que estamos a reconhecer. A elevação da sua pessoa, do seu percurso, o seu contributo e a ligação profunda à nossa terra. São palavras simples, mas que encerram muito daquilo que o Otávio Oliveira representou para todos nós. À sua família, que hoje aqui saudamos de uma forma muito especial, quero deixar, em nome do município de Abrantes, uma palavra de profundo reconhecimento e de solidariedade. Sabemos que nenhuma homenagem pode substituir a presença de alguém que nos é querido, que nós amamos. Mas acreditamos que preservar o seu nome, recordar o seu exemplo e reconhecer aquilo que fez de forma que fez pela nossa comunidade é também a forma de manter viva a sua memória. Que o seu exemplo continue a inspirar-nos, que o seu legado permaneça nesta nossa comunidade, de que Tramagal é uma das partes importantes, que saibamos guardar para sempre a memória de um homem que tanto deu ao país e à nossa terra.
1: Já o secretário de Estado da Agricultura, João Moura, que representou o governo na cerimónia, destacou a dimensão profissional e humana de Otávio Oliveira.
2: Nos encontros que fizemos depois do Otávio ter assumido funções neste último governo, porque este último governo escolheu e escolhe aqueles que são os melhores para desempenhar nas suas diferentes áreas as suas funções, e o Otávio, na área que ele sempre dominou, era considerado, se não o melhor, dos melhores que nós temos. E tivemos a oportunidade de... O Otávio gostava da boa gastronomia portuguesa, gostava de degustar os produtos típicos, principalmente aqui da nossa região, o belo queijo de cabra aqui da região do Tramagal. E num pequenino restaurante de Alvalade, em que nos encontrávamos, em que os funcionários o tratavam com elevadíssima cortesia, da pessoa afável que era, pudemos ir trocando algumas experiências daquilo que ele estava a vivenciar nesta experiência profissional mais recente. Experiência essa que foi sendo acumulada ao longo de muitos e vários anos. O Otávio era uma pessoa, não querendo ser repetitivo, uma pessoa modesta, mas altamente profissional naquilo que fazia. Eu recordo-me nas horas que muitos companheiros que estão aqui do mesmo partido que eu, que passávamos na sede, ele nunca teve, para além da função de presidente da JSD, depois, nos vários anos, nas várias funções do partido, ele secundou sempre vários presidentes distrital do PSD. E nessa secundarização que ele fazia, eu recordo-me com muito orgulho de um trabalho que hoje é mais facilitado atendendo às diferentes mecanismos e tecnologias existentes, mas à época, na década de 80 e de 90, não existiam. E o Otávio fazia sempre aquele trabalho mais chato que ninguém gostava de fazer, que era nos momentos depois das eleições, houvesse maior ou menor entusiasmo, o Otávio sentava toda a gente à mesa e analisava profundamente cada um dos resultados eleitorais, conselho a conselho, freguesia a freguesia, e dava-nos ali uma aula incrível de estratégia, daquilo que ele achava que estava incorreto e que deveria ser melhorado. O seu irmão hoje trouxe-nos aqui um desafio que foi de cada um de nós, durante um período, alguns segundos, poucos, pudéssemos imaginar, conseguíssemos recordar aquilo que foi a nossa experiência mais direta com o Otávio. E eu, há de estar a fazer por esta altura, talvez um pouco antes, poucas semanas antes, a última vez que falei com ele, e não é em confidência nenhuma aquilo que vos vou dizer, porque faz muito daquilo que é a característica do Otávio, que era de facto um homem bom, um homem puro, um homem dedicado. E hoje aqui o seu presidente de junta e a comissão organizadora fazem um reconhecimento de um filho da terra, que foi um filho que deve servir este memorial de um exemplo para a comunidade, para a sociedade. É isso que estamos aqui a fazer, estamos-lhe a prestar um tributo, mas também estamos a dizer a tantos quantos por aqui passem que aqui está um homem de referência. E nessa referência, na demonstração dessa pureza, ele estava muito preocupado porque nós em outubro, ainda não fez um ano, tivemos eleições autárquicas e ele preocupava-se muito, muito com Tramagal, muito com Abrantes, mas havia até na família política dele alguém que tinha dúvidas de onde é que é o Otávio, porque ele era acarinhado por vários conselhos deste distrito de Santarém e tinham dúvidas, será que ele é de Torres Novas? Será que ele é de Abrantes? Será que ele é de Constância? Onde ele gostava de passear com a família. E nesse sentimento ele fez-me uma chamada telefónica, eu atendo o telefone e ele estava a falar muito baixinho, ele, um homem sereno, um homem calmo, mas naquele momento estava a falar de forma muito, muito baixa. E dizíamos, amor, queria-lhe pedir um favor. Eu acho que verdadeiramente nós, neste caso do PSD, temos a oportunidade de ganhar a Câmara de... Pá, o rapaz que vai ser candidato tem a oportunidade de ganhar a Câmara de Torres Novas. Pá, mas para ele ganhar é preciso fazer aqui uma conciliação, porque sabe, isto não só nas famílias, mas principalmente nas famílias políticas vão proliferando muitas inimizades e os desacertos e os desencontros. E ele tentou fazer aqui um acerto, uma concertação de pessoas que não se falavam, que não se davam, que não estavam, e tentou fazê-lo, e de repente ele calou-se, mas o que é que se passou, Otávio? Ele disse, não posso falar, tenho aqui a enfermeira atrás de mim. Portanto, ele já estava no hospital, sabe Deus, a sofrer o que sofreu e preocupado com os outros, preocupado com o bem-estar, preocupado com as soluções. E esta é a memória que eu tenho do Otávio, e esta é a memória que queria partilhar convosco.
1: O novo Largo Otávio Félix de Oliveira, cujo processo de alteração de toponímia está em curso, passa assim a assinalar fisicamente a ligação do antigo governante ao Tramagal, precisamente entre dois lugares com forte significado na sua história familiar e também na história da Vila Tramagal, a casa dos avós e a antiga metalúrgica Duarte Ferreira. A cerimónia começou e terminou com um momento musical pela violinista Mónica Afonso, que interpretou o terceiro andamento do concerto em Lá Menor, de António Vivaldi, uma escolha simbólica, já que, como foi recordado durante a sessão, no carro de Otávio Oliveira, ouvia-se frequentemente a Antena 2. O dia terminou com um convívio entre familiares, amigos e autarcas e representantes de várias instituições, ficando também disponível um livro de honra para mensagens à família. De hoje a uma semana, regresso com uma conversa com o maestro abrantino José Miguel Rodrigues, que vai estar por terras brasileiras a dirigir um concerto com a mais antiga banda sinfónica do estado de Rio de Janeiro. Até lá, fique bem, bom fim de semana.
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7: E sem dúvida alguma, a melhor música do mundo passa sempre por aqui na Antena Livre. Se acaba de chegar, seja muito bem-vindo e continue bem ligado na rádio como você gosta.

0: E é sempre boa altura para estar ligado na Antena Livre, não acha? Por aqui, por exemplo, passam todas as músicas como você gosta, senão ouça com atenção.
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0: Olá, boa noite. Eu sou o Miguel Gonçalves e estou aqui consigo na rádio como você gosta. Seja muito bem-vindo. Boa noite.
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0: Muito boa noite ao som das músicas da Antena Livre, sem dúvida alguma, a rádio como você gosta.
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0: 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Muito boa noite, eu sou o Miguel Gonçalves e estou aqui para lhe dar grandes, grandes canções. Seja muito bem-vindo.

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12: Quer seja uma novidade ou um grande, grande clássico, pode acreditar que passa sempre aqui na Antena Livre. Boa noite, seja muito bem-vindo.

0: muito boa noite. Se está na estrada, desejo-lhe uma boa viagem. O meu muito obrigado por levar consigo a Antena Livre e já agora não se esqueça de conduzir sempre dentro dos limites da velocidade e de manter, claro, as distâncias de segurança. Se assim for, fará certamente uma boa viagem. Miguel Gonçalves, consigo, aqui mesmo, na rádio Como Você Gosta, desejo-lhe uma grande, grande noite e, mais uma vez, boa viagem e cuidado.
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0: Aqui na rádio Como Você Gosta, músicas intemporais, sempre pela madrugada fora. Obrigado por estar aí desse lado. Eu sou o Miguel Gonçalves e, se acaba de chegar, seja muito bem-vindo.

0: Olá, boa noite. É bom saber que você está desse lado sempre ligado com a Antena Livre.
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0: Muita, muita música para si nestas noites da Antena Livre. Eu sou o Miguel Gonçalves e, como sempre, estou aqui bem ligado consigo a esta hora.
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0: Muito boa noite, espero que esteja tudo bem consigo nesta madrugada e se por acaso está a navegar pela net, então não custa nada. Dê um saltinho ao site da Antena Livre, onde poderá encontrar boas notícias, as mais importantes da nossa região, ou então entre no Facebook e procure Antena Livre.
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2: A palavra hoje em destaque no Em Português nos Desentendemos é lamponeiro. Em algumas zonas da Beira, lamponeiro é uma palavra bem conhecida e com uma utilização muito específica. Serve para definir um perfeito intrujão. Uma lampana é uma mentira. Assim, lamponeiro ou lampaneiro é o indivíduo que prega lampanas, o mentiroso. A explicação deste termo tão engraçado tem origem em lampos, cuja definição geral aponta para qualquer coisa que aparece antes do tempo apropriado, mas muito em concreto para os figos lampos. Chama-se de resto lampas a qualquer fruto que se colhe na noite de São João. Por exemplo, na Madeira, os lâmpados são os primeiros frutos que aparecem. Normalmente, junho é um mês em que a maior parte dos frutos ainda não atingiu a maturação suficiente, embora alguns, à vista, até assim o possam parecer. O povo, que nestas coisas de sabedoria intuitiva raramente se deixa enganar, fazia de conta que acreditava que os frutos estavam mesmo em condições e colhia-os até por uma questão de tradição, do São João, por exemplo, mas na maior parte das ocasiões o bom aspecto exterior era falso alarme, era mentira, ou seja, era lamponeiro. Por fim, além de basófia, uma lampana também pode ser entendida como uma bufetada, o que também se compreende por causa do efeito de desilusão, de surpresa, que tem o efeito de uma bufetada.
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2: Muito boa noite ao som das músicas da rádio como você gosta.

0: Desejo-lhe uma boa viagem, um bom trabalho, sempre bem acompanhado aqui com a melhor música da Antena Livre. Tenha uma grande noite.
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0: E é sempre lado a lado com a melhor música que vão acontecendo estas madrugadas na Antena Livre. Se acaba de chegar, seja muito bem-vindo, tenha uma boa noite.

0: Antena Livre, a rádio como você gosta, sempre com a melhor música do mundo. Eu sou o Miguel Gonçalves, desejo-lhe uma excelente noite, seja muito bem-vindo.
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0: Olá, boa noite. Se isso por acaso vai acontecer, então desejo-lhe uma boa viagem e o meu muito obrigado por levar consigo a Antena Livre. O meu nome é Miguel Gonçalves e eu estou aqui para lhe dar a melhor música da rádio como você gosta.
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0: É realmente muito bom ouvir músicas como estas que tenho para partilhar consigo. Seja bem-vindo.
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1: E de segunda a sexta-feira, entre as 4 e as 8 da manhã, sou eu, Lourdes Gonçalves, quem escolhe todas as músicas que você está a ouvir. É um prazer partilhar consigo as noites da Antena Livre. Seja muito bem-vindo. Bom dia.
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0: Boa viagem nesta altura, se está na estrada. 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Não se esqueça que toda a atenção é pouca. 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
2: A palavra hoje em destaque no Em Português nos desentendemos é...
3: Jeco.
2: Pode ser de raça ou um simples rafeiro. Pode ser grande como um Doberman ou um quase invisível Chihuahua. Pode ser em tom agressivo ou carinhoso, que para quem é da zona do Porto vai dar ao mesmo. Um canino é um jeco. Ponto final. Jeco é a abreviatura do diminutivo cão Zeco. Porque Zeco não tinha grande piada, passou-se a jeco. Até porque alguns habitantes do Porto têm origens em regiões cuja pronúncia transforma o Z em G. Interessante é que no Minho, jeco é o mesmo que calo, que poderá ser abreviatura de calote. Ora, nas duas regiões, utiliza-se a expressão ferrar o jeco, que é também ferrar o cão, para designar calote, ou seja, contrair uma dívida e não a saldar.
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10: Muito bom dia. Se só agora se ligou, seja muito bem-vindo à rádio como você gosta.

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1: E na Antena Livre estamos sempre ao som de grandes canções. Comigo, Lourdes Gonçalves, até às 8. É bom saber que está por aí a fazer-nos companhia. Bom dia, seja muito bem-vindo.
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1: E realmente, ao som destas grandes canções, o tempo passa mais depressa e tem outro sabor. Espero que esteja a gostar da seleção musical que preparei para hoje. E se vai sair às 8 da manhã como eu, vá lá, anime-se, já faltou mais. Seja muito bem-vindo à sua rádio favorita.
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0: E na rádio, como você gosta, continuam a tocar todas aquelas músicas que você tanto gosta de ouvir. Bom trabalho, onde quer que esteja, com a sua rádio.
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0: E se só agora se ligou, seja muito bem-vindo. Por aqui pode ouvir grandes canções comigo, Lourdes Gonçalves, até às 8 horas.

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0: onde quer que esteja com a sua rádio, obrigado por estar aí desse lado. Por aqui, as melhores músicas não param de tocar.
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0: Muito bom dia, aqui na Rádio Como Você Gosta. Ficamos juntos até às 8 da manhã. É bom saber que está por aí.
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0: Olá, bom dia e boa viagem, se for o seu caso. Obrigado por dar boleia à Antena Livre. E já agora, um conselho. 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Combinado? E nos próximos minutos, pode contar sempre com grandes canções.
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0: E pela sua rádio, as melhores músicas não param de tocar. Bom dia.
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0: esta manhã, se passar pelo Facebook da Antena Livre, aproveite para deixar uma mensagem. É sempre um prazer saber de si. Muito bom dia. As suas músicas preferidas passam por aqui comigo, Lourdes Gonçalves, entre as 4 e as 8 da manhã, de segunda a sexta-feira.
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0: importantes personalidades do reino. Há já quase 30 anos que o comboio tinha chegado a Abrantes. Mais exatamente em novembro de 1862, pela linha do leste, que fazia a ligação à Espanha. Mas para o comboio avançar para a linha da Beira Baixa, era necessário fazer a travessia do Tejo, o que não era tarefa fácil. Depois de vários estudos e das tradicionais polémicas, ficou decidido que a nova ponte se faria próximo de Abrantes. Contudo, foram necessários 27 anos para que a obra se concretizasse. Finalmente, em maio de 1889, foi dado como concluído o tabuleiro metálico da nova ponte. O acontecimento foi festejado com um animado jantar, servido ali mesmo, em cima do tabuleiro da ponte. O jornal local, A Nova, relata assim o acontecimento. No passado dia 5 de maio, a empresa construtora do Caminho de Ferro da Beira Baixa e a Sociedade Internacional de Braine-le-Comte, belga, à qual fora confiada a construção da ponte, ofereceram um jantar ao pessoal e a muitos convidados. O jantar realizou-se sobre a ponte, que estava vistosamente embandeirada. Durante o jantar, tocou a banda de caçadores 8 e do lado sul, próximo da entrada, reuniu-se muita gente, improvisando bailes e descantes. Ao jantar, presidiu de um lado o engenheiro Roland, diretor da Sociedade Internacional Belga. À outra cabeceira da mesa, presidiu o engenheiro da Sociedade Belga e autor do referido projeto. O menu, de cozinha francesa, foi servido pelo buffet do entroncamento. Transposto o obstáculo que o Tejo constituía, a linha da Beira Baixa avançou a bom ritmo e, 2 anos depois, a 5 de setembro de 1891, era oficialmente inaugurada a passagem do Comboio Real. Foi a partir daqui que o comboio da Beira Baixa entrou no cancioneiro popular, com o tema tradicional português gravado por vários artistas ao longo dos anos. O comboio da Beira Baixa tem 24 janelas. Mais acima, mais abaixo, meu amor vai numa delas.
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3: E se só agora se ligou, seja muito bem-vindo. Por aqui pode ouvir grandes canções comigo, Lourdes Gonçalves, até às 8 horas.

0: realmente muito bom ouvir músicas como estas que tenho para partilhar consigo. Seja bem-vindo.
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0: E por aqui a música não para. Tenha uma ótima manhã.

0: E assim vão acontecendo as primeiras horas desta manhã, sempre com grandes canções. Bom dia, espero que continue bem ligado com a sua rádio.
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0: E em especial a si que está a trabalhar agora, bom trabalho. É bom saber que escolheu a Antena Livre para ficar consigo. E ao ritmo do seu trabalho, por aqui, vão tocando todas as músicas como você gosta.
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0: Não sei se partilha da minha opinião, mas há músicas que quanto mais ouvimos, mais gostamos, não acha? Estão todas aqui, na rádio, como você gosta.
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0: sirenes de alto débito em pontos estratégicos dos concelhos influenciados pela barragem do Castelo de Bode. No concelho de Constância já se podem ver as torres com sirenes que integram o sistema de aviso às populações previsto nos planos de emergência internos das grandes barragens, conforme o definido pela legislação portuguesa. Segundo afirmou a EDP à Antena Livre, trata-se de uma medida preventiva de segurança destinada a assegurar capacidade de alerta às populações em cenários remotos de emergência que possam exigir avisos rápidos às zonas jusantes da barragem. Sérgio Oliveira, o Presidente da Câmara de Constância, confirmou a instalação dos postos de aviso sonoro no concelho.
1: Até estas torres têm estado sendo instaladas em Constância e noutros concelhos. Portanto, foi um pedido que a EDP submeteu à Câmara. Penso que já há 2 ou 3 anos, já tem algum tempo. E era algo, pelo menos foi como foi transmitido, que era uma exigência que fazia parte desde o início da construção da barragem. Foi como foi transmitido.
2: Portanto, há 60 anos.
1: Não estou a validar esta informação, foi como foi transmitido, que na verdade são torres com sirenes, caso exista algum problema no Castelo de Bode, para que as populações saibam o que é que... saibam que há ali um problema com o Castelo de Bode.
0: A Trenavis confirmou junto dos municípios influenciados pela barragem do Castelo de Bode a intenção de a EDP colocar as torres nos territórios e, segundo apurámos, o Conselho de Abrantes vai contar com um número de 6 a 8 torres, enquanto que de Chamusca conta com 6 torres. Constância tem outras 6 no Conselho de Tomar, para além das que já estão da barragem do Carril, vão ser instaladas mais 12. Barquinha vai ter 4 torres colocadas. O sistema tem como principal vantagem reforçar a segurança das populações localizadas na zona de autossalvamentos da barragem do Castelo de Bode. A IP Infraestruturas de Portugal anunciou a reabertura do troço, permitindo à ACP Comboios de Portugal retomar os serviços ferroviários de passageiros e aos operadores de mercadorias voltar a utilizar a ligação. A reabertura da linha da Beira Baixa. Com a reabertura do troço entre Mouriscas, no Conselho de Abrantes, e Ródão, serão repostos os serviços regionais e intercidades em toda a extensão da linha da Beira Baixa. A recuperação deste troço assume também uma importância para o transporte de mercadorias, uma vez que reforça a capacidade da rede ferroviária nacional e volta a garantir uma alternativa à linha da Beira Alta nas ligações ferroviárias internacionais. Digo agora que a Direção-Geral da Saúde alertou para a fraca qualidade do ar devido à concentração de poeiras provenientes do norte de África em suspensão da atmosfera e recomendou à população mais vulnerável ficar em casa sempre que possível. O IPMA indica que hoje e amanhã haverá poeiras em suspensão, tal como já aconteceu esta quinta-feira. Numa nota publicada no seu site, a Direção-Geral da Saúde refere também que uma massa de ar proveniente dos desertos do norte de África que transporta poeiras em suspensão está prevista atravessar Portugal continental. As poeiras estão a afetar a generalidade do território, principalmente o centro e sul do país, estendendo-se até sábado. A persistência deste fenómeno natural indica ainda a DGS. Entretanto, a Unidade Local de Saúde do Médio Tejo elevou para vermelho o alerta de saúde pública por causa do calor extremo perante uma subida acentuada das temperaturas prevista para esta sexta-feira e sábado. Paulo Luís, médico de saúde pública do Médio Tejo, explica que a decisão resulta do modelo de previsão desenvolvido pela Unidade de Saúde Pública. Quando são emitidos alertas, são para os cidadãos em geral, mas com maior incidência para os grupos de risco.
3: Os grupos mais vulneráveis, nós sabemos, as crianças, os idosos, sabemos que por vezes é difícil com a população mais velha convencê-la a beber água, o reflexo da sede desaparece com a idade, portanto a pessoa pode estar a desidratar, mas não tem sede. Depois podem aparecer sintomas como confusão, desorientação. Quem tem patologias crónicas vê essas patologias agravadas, não porque a sua doença de base esteja a piorar, mas porque a desidratação leva a tal, e por isso é importante garantirmos que os nossos mais vulneráveis estão hidratados. Quando a pessoa, enfim, já não quer beber mais água, porque 1,5 litro de água por dia poderá às vezes ser mais difícil de beber, há outros meios de hidratar, há sopas frias, há melancia, portanto há outros frutos muito, muito ricos em água que devem ser utilizados como meios de hidratação.
0: Com temperaturas extremamente elevadas previstas para sábado, Paulo Luís aconselha a quem procurar praias ou zonas de água escolher zonas vigiadas por nadadores salvadores, evitando locais desconhecidos. O secretário-geral da Proteção Civil apelou para que sejam evitados comportamentos de risco de incêndio e alertou para a dificuldade acrescida no combate quando acontecem várias ignições em simultâneo. Rui Rocha apelou à responsabilidade de todos no uso da floresta, na vigilância e na sinalização de movimentações que possam ser suspeitas.
4: Mais uma vez, à consciência individual.

0: cada um de nós, de todos os nossos concidadãos, porque aquilo que também aqui aconteceu nestes incêndios em Boticas, como já tinha acontecido também em Vouzela, como aconteceu em Ponte Lima, como aconteceu em Vila Flor, é que acontecem várias ignições quase em simultâneo. Ou quando não é simultâneo, é quando já há um incêndio que há novas ignições. Há algumas delas, como aconteceu aqui, à meia-noite e num dia de festa. E, portanto, todos nós temos que ser primeiro responsáveis naqueles que utilizam a floresta e depois também estar todos vigilantes para quando percebemos que haja movimentações que possam ser suspeitas, de as sinalizarmos, porque, de facto, é uma dificuldade acrescida quando existem ignições durante a noite, porque, sobretudo, a utilização dos meios aéreos, que muitas vezes pode tornar decisiva nas primeiras horas, fica ela impossibilitada por facto de ser a noite.
1: Rui Rocha disse que o dispositivo já foi alavancado para que possa haver maior prontidão para alguma necessidade. A Festa do Avante, que marca a reentrée política do PCP, arranca hoje na quinta data lá no Seixal, numa edição que celebra 50 anos do evento e visa projetar o futuro do partido. Para domingo, no último dia de festa, está previsto o comício de encerramento com o discurso do líder dos comunistas, Paulo Raimundo. Bia Cabós e os Napas são o cabeça de cartaz da edição deste ano. Nesta sexta-feira atuam Yves Ramad, Bia Cabós e Mamma Mia. Amanhã sobem ao palco Gabriel Napa e Joana Pérez com o MC Sara Sá. O vereador Luís Dias, que tutela o Pelouro da Juventude, se apresenta ao Festival ao Alto como um evento dirigido a diferentes gerações, pensando para assinalar o final do verão e o regresso das famílias às rotinas. A edição deste ano volta a integrar as cenas ao alto como animação itinerante assegurada por personagens e artistas como os Homens Espelhos, o Palhaço Karaoke e ainda a Palhaça Glitter.
2: Este ano utilizamos a designação de cenas ao alto, de facto o Alto Santo António, até pela importância simbólico que tem ali junto à Torre de Telecomunicações, junto ao nosso hotel, junto ali ao próprio edifício Pirâmide. Sempre foi um espaço de encontro, até porque era ali o antigo matador, foi ali também que se fizeram feiras de época há muitos anos, e naturalmente que é sempre ali um espaço de confluência. E depois há muita animação itinerante, vamos ter muita itinerância cultural ao longo do fim de semana, mas também este ano com a associação que o Clube Ténis de Abrantes quis fazer ao próprio Festival ao Alto, vamos também ter ali um torneio de ténis.
1: A inauguração do festival está prevista para as 19 horas e 30 minutos. É tudo quanto a notícias, eu volto aqui uma hora, tenha uma ótima manhã, bom dia.
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4: 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Seja muito bem-vindo, agora 8 minutos depois das 8.
5: Agora estão 24 graus, uma informação gentilmente cedida pela Meteo Abrantes.
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4: O tempo passa a correr. Bom dia, agora passam 12 minutos das 8 da manhã. Continuação de um excelente dia, sempre com a Antena Livre por perto. Por aqui não vão faltar todas as músicas como você gosta.
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0: altura agora de lhe falar das previsões do estado do tempo para esta sexta-feira, 4 de setembro, que apontam para um dia com céu pouco nublado, aumentando de nebulosidade a partir da manhã. Vento em geral fraco de vários rumos, superando por vezes forte a moderado, até 30 km/h, e pode contar hoje com poeiras em suspensão e subida das temperaturas mínimas, mas descida das máximas, que hoje vão rondar os 26 graus no Porto, 30 em Faro, 31 em Vila de Rei, 32 em Coimbra e Lisboa, 33 em Constância, Mação, Sardual, Tomar, Torres Novas e Vila Nova da Barquinha, e 34 graus em Santarém, Abrantes e também no Entroncamento. Tenham um grande fim de semana, bom dia.
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2: O maestro abrantino José Miguel Rodrigues aceitou o convite para dirigir a Banda Sinfónica Campesina Friburguense em Nova Friburgo, no estado do Rio de Janeiro, num concerto comemorativo do Dia da Independência do Brasil, agendado para 6 de setembro. 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
3: Agora em Abrantes, os termómetros marcam 23 graus. 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

0: continuação de uma ótima manhã de sexta-feira. Daqui a pouco vamos ver o que dizem os principais jornais diários de hoje com o Jerónimo Belo Jorge, mas para já há a Opinião Internacional de volta todas as sextas-feiras com o Tiago André Lopes. Vamos ouvir agora.
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2: Olá, caros ouvintes. A 28 de agosto de 2026, com o verão quase a terminar, o rei Haraldo V da Noruega morreu ao final de 35 anos, 7 meses e 2 semanas de reinado, e quando tinha já 89 anos. O rei Haraldo II já tinha dado indicações de ter uma saúde mais frágil em fevereiro deste ano, quando foi hospitalizado durante umas férias em Tenerife por causa de uma infecção na sua perna, e voltou ao hospital, de onde não saiu mais, a 17 de agosto, para tratar, na altura, um caso de anemia. O prognóstico foi piorando e, a 24 de agosto, começamos a ter uma noção de que o desfecho poderia ser a trágica morte de Haraldo V, quando o Palácio anunciou que a condição clínica do rei Haraldo V tinha piorado. A partir do dia 24 de agosto, não há mais imagens do monarca em vida e, a 28 de agosto, pela manhã, foi anunciada a morte do monarca, que teria tido a oportunidade de se despedir dos seus familiares mais próximos, inclusive a sua irmã. Mas porquê que esta notícia é importante? Ela é importante por duas coisas. Primeiro, por aquilo que simboliza. Haraldo V é o monarca da velha geração, e um dos últimos monarcas do período de Isabel II, do período do rei Juan Carlos, que ainda estava no trono, e um dos poucos monarcas da Europa que não abdicou do trono em prol da geração futura. Haraldo V compreendia que a sua função era uma função permanente e vitalícia, um contrato indissolúvel com o povo da Noruega, que assumiu e honrou até ao final da sua vida. Em segundo lugar, porque é agora sucedido pelo rei Haakon VIII, que manteve o mesmo slogan do seu pai, do seu avô, e instaurado pelo seu bisavô, Haakon VII, em 1905, quando chegou ao trono, instaurou o slogan Alt for Norge, todos pela Noruega, que se mantém até aos dias de hoje, sendo, de resto, uma obrigação dos príncipes herdeiros, quando ascendem à categoria de monarca, esta coisa de escolher quer o nome régio, Haakon optou por o seu primeiro nome, quer depois qual é o motto pelo qual vão governar, motto esse que está, como eu dizia, já imutável desde 1905. Haakon não teve cerimónia de coroação, porque a Noruega não tem cerimónia de coroação, sendo obrigatório o juramento constitucional, a reunião do Conselho de Estado para escolher o nome e o motto, o juramento solene perante o Parlamento e depois a assinatura em silêncio da parte da princesa herdeira Ingrid Alexandra. E é aqui que está a novidade. Ingrid Alexandra, que sucederá ao seu pai pela ordem natural das coisas, será a primeira rainha da Noruega desde o século XIV, quando a rainha Margarida ascendeu ao trono, na altura governando sobre toda a região nórdica, com a coroa da Noruega, da Dinamarca, da Suécia e do inexistente, na altura, Ducado da Finlândia, mas que fazia parte da Confederação Nórdica. Além do mais, o rei Haraldo V, que comoveu a nação a sua morte e que levou a inúmeras manifestações de carinho pela morte do monarca, considerado muitas das vezes já como o avô da Noruega, fica marcado o seu reinado, para mim, por um discurso extraordinário que Haraldo V fez no dia 1 de setembro de 2016, durante uma festa nos Jardins do Palácio, em Oslo, no qual Haraldo V, perante a primeira vaga migratória que levou ao poder e aos parlamentos da Europa vários partidos de extrema-direita que tinham por objetivo controlar fluxos migratórios com políticas por vezes um pouco desumanizantes, Haraldo V na altura aproveitou e relembrou duas coisas. A Noruega és tu, a Noruega somos nós, a Noruega é constituída de imigrantes, relembrando o rei da Noruega que a sua própria família tinha emigrado para a Noruega no início do século XX e tinha-se instaurado e tornado parte do país. Além disso, Haraldo V lembrou também que a nossa casa é onde o nosso coração se sente bem E relembrou que a Noruega era composta por todos. Rapazes que gostam de rapazes, raparigas que gostam de raparigas e rapazes que gostam de raparigas. A Noruega era composta por cristãos, por muçulmanos, por judeus, por ateus, por agnósticos. Era composta por seres humanos. E é essa mensagem do rei Harald V que Haakon VIII, agora entronizado como novo monarca da Noruega, terá que continuar a propagar numa Europa tragicamente cada vez mais dividida. Eu volto na próxima semana.
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4: Viva, bom dia. Vamos espreitar as capas dos jornais desta sexta-feira. O Expresso, jornal semanal, faz o destaque com os refúgios para as vítimas de violência. Já têm mais crianças do que mulheres. 6 meses de presidência, seguro focado na relação com Montenegro. 1 ano depois, não há arguídos no acidente do elevador da Glória. O Público destaca limite dos voos noturnos em Lisboa. Só foi cumprido em 2 semanas, em 2026. 30 anos, rap crioulo, muito mais do que o som dos bairros, moção de censura, Governo Unido na defesa de Luís Neves, críticas crescem no PSD. Correio da Manhã, vítima do gangue do Rolex, condenado por burla milionária, condutor que balrou ladrão em Lisboa, lesou médico famoso, Fernando Póvoas, alvo de golpe de 1,2 milhões de euros. Memorial da tragédia do elevador da Glória, há ausências que o passar dos dias não apaga. Jornal Notícias faz o destaque: trabalho em níveis históricos, mas 1 em cada 5 jovens está desempregado, apoios de 12 milhões aos viticultores do Douro e Parlamento, férias acabam mais cedo por causa da moção de censura do Chega. No Diário de Notícias, Governo prepara o orçamento para 2027, com pouca margem para grandes medidas. Em Espanha, Pedro Sánchez cercado devido à crise migratória em Ceuta, e ainda novo partido à direita do Chega, Reconquista prepara transformação em partido e conta eleger deputados. O Nascer do Sol, outro semanário, faz o destaque com o discurso de Luís Neves, que não convence António José Seguro, e depois PSP, Governo adia por 1 mês nomeação de oficial de ligação em Paris. Nos Económicos, o Negócios destaca esta sexta-feira os mais poderosos de 2026. Donald Trump tem moldado a política europeia. Após o caos provocado pela guerra das tarifas, o ataque dos Estados Unidos ao Irão arrastou o mundo para uma nova crise energética. Já o Jornal Económico faz o destaque com a saúde, que tem a pior execução da bazuca europeia. O presidente da CIP diz que é urgente provocar um sobressalto da nação produtiva. Nos desportivos, o Record faz o destaque com Palhinha, que está pronto para os 90 minutos e espreita o 11 frente ao Marítimo. Ainda na primeira página do Record, Rios e o novo técnico, tivemos pouco tempo para trabalhar. No Sporting, comandante Altimira, influência crescente, e no Porto Moreirense, Farioli aposta em tripla, Sousa, Fofana e Jiménez estão convocados. No jogo no Porto, este grupo tem a fome certa, Francesco Farioli satisfeito com os movimentos do plantel e pronto a atacar todas as frentes. No Benfica, Echeverri é um misto de Maradona e Messi, Daniel Brizuela descobriu na terra batida e levou para o River Plate. E quanto ao Sporting, 10 entradas e 11 saídas, é o mercado inédito inédito no clube. Na bola, Leão com pressa de segurar Fresneda, Rafael Nele pode jogar com o Nacional, no Benfica tapado por Prestiani, Sheldrup espera a oportunidade de afirmação e Echeverri já trabalha no Seixal, Richard Rios diz que teve pouco tempo para trabalhar com Marco Silva e no Porto, Jiménez e Sousa foram chamados à convocatória. São os destaques dos jornais na manhã desta sexta-feira. Bom dia.
0: Tenha uma ótima manhã, agora faltam 22 minutos para as 9.
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0: Faltam 15 minutos para as 9 da manhã.
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3: Há, à partida, dois grandes tipos de filosofia que podemos dizer como filosofia viva e filosofia meio morta. A filosofia viva é o exercício consciente e cuidado de pensar o que precisa de ser refletido, analisado, ponderado. A filosofia meio morta é aquela que foi depositada na nossa cultura ao longo do tempo e depois foi bebida por nós através da educação. E está a fazer-nos sentir, pensar e agir de um modo mais ou menos automático e inconsciente. O termo meio morta talvez esteja menos bem utilizado. O que se quer dizer é mais ou menos como os milhões e milhões de bactérias que habitam o nosso intestino quase de modo clandestino, invisível, mas que são indispensáveis, em particular para a digestão e, afinal, para a nossa saúde física e psíquica. Também as ideias desta filosofia são um depósito dos tempos que é essencial para o nosso comportamento de cada dia. Mas corremos o risco de este se tornar comportamento não pensado, não discutido, não assumido, não criticado, isto é, não avaliado e não justificado. Daí a importância do exercício ativo da filosofia. Pensar, analisar, discutir o que pensamos e o que ainda não somos capazes de pensar com clareza sobre a nossa vida pessoal e a nossa vida coletiva. Porque a vida é-nos dada sempre numa comunidade particular que age de um certo modo e pensa de um modo mais ou menos coerente com esse agir, ou vice-versa. E nós começamos a viver tornando-nos parte dessa comunidade. Começamos a comportar-nos como os que nos são próximos e a pensar como eles. E isso não é bem nem mal. É essa a nossa condição. Só que nenhuma forma social é perfeita. Logo, precisa de ser melhorada. E nenhum pensamento é perfeito. Precisa de ser levado mais longe, repensado. Tem sido e continua a ser assim ao longo do tempo. Só que antes as mudanças eram sobretudo lentas e dava tempo para repensar e ir ajustando o pensamento e a ação. Hoje tudo muda a uma velocidade que nem dá tempo para perceber bem o que se passa, quanto mais para repensar e ajustar os processos em curso. É fácil perceber que a filosofia meio morta, herdada, corre o risco de trabalhar contra nós por já estar desatualizada. Daí a importância de investirmos no exercício da filosofia ativa, viva, comprometida com a vida.
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4: Filosofando com José Alves Jana na Antena Livre, caminho das 9. Tenham um bom dia, uma boa sexta-feira, bom fim de semana.
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3: Bom dia, a EDP está a proceder à instalação de torres com sirenes de alto débito em pontos estratégicos dos concelhos, influenciados pela barragem do Castelo de Bode. No Concelho de Constância já se podem ver as torres com as sirenes que integram o sistema de aviso às populações. Segundo informou a EDP à Antena Livre, trata-se de uma medida preventiva de segurança destinada a assegurar a capacidade de alerta das populações em cenários remotos de emergência que possam exigir avisos rápidos nas zonas jusantes da barragem. Sérgio Oliveira, o Presidente da Câmara de Constância, confirmou a instalação dos postos de aviso sonoro no concelho.
4: Até estas torres têm estado a ser instaladas em Constância e noutros concelhos. Portanto, foi um pedido que a EDP submeteu à Câmara. Penso que já há dois ou três anos, já tem algum tempo. E era algo, pelo menos foi como foi transmitido, que era uma exigência que fazia parte desde o início da construção da barragem, foi como foi transmitido.
5: Portanto, há 60 anos.
4: Não estou a validar esta informação, foi como foi transmitido. Na verdade, são torres com sirenes, caso exista algum problema no Castelo de Bode, para que as populações saibam o que é que... saibam que há ali um problema com o Castelo de Bode.
3: A Antena Livre confirmou, junto dos municípios influenciados pela barragem do Castelo de Bode, a intenção da EDP colocar as torres nos seus territórios. E ao que conseguimos apurar, o Conselho de Brandes vai contar com o número de 6 ou 8 torres, enquanto a Chamusca terá 6 torres, com

0: per 19 euros por litro, indica a Direção-Geral de Energia e Geologia. Segundo os dados desta quarta-feira, 2 de setembro, a gasolina simples custava 2,022 euros por litro. A partir da próxima semana, abastecer um depósito com 50 litros de gasóleo deverá passar a custar qualquer coisa como 101,7 euros. No caso de gasolina, serão 101,1 euros. Infraestruturas de Portugal se anunciou a reabertura da linha da Beira Baixa entre Mouriscas, no Conselho de Abrantes e Rodão. Serão repostos os serviços regionais e intercidades em toda a extensão desta linha que esteve interrompida depois de prejuízos em vários troços por causa da tempestade Christine, entre eles um troço entre a zona de Belver e Barca da Amieira. A recuperação do troço assume uma importância para o transporte de mercadorias, uma vez que reforça a capacidade da rede ferroviária nacional e volta a garantir uma alternativa da linha da Beira Alta nas ligações ferroviárias internacionais. A circulação ferroviária foi interrompida na sequência de danos provocados pelos fenómenos meteorológicos extremos associados à tempestade Christine. Paulo Carmona, presidente de Infraestruturas de Portugal, destacou que a prioridade foi recuperar a infraestrutura em segurança e no menor período possível. Também o presidente da CP, Pedro Moreira, destacou a importância da reposição de circulação na mobilidade das populações e na ligação dos territórios. A Mitsubishi Fuso Truck Europe retomou a atividade no Tramagal a 24 de agosto e reafirmou a fábrica como base central de produção de operações na Europa, papel que se mantém após a integração no grupo Archion. A fábrica mantém-se como a base central de produção das operações europeias da Mitsubishi. Esta situação não se alterou, afirmou a fonte oficial da empresa em resposta a questões sobre a atividade e perspectivas da unidade industrial. Segundo a Mitsubishi Fuso, a Europa continua a ser um dos mercados mais importantes da empresa e na fábrica do Tramagals, no distrito de Santarém, desempenha um papel fundamental no fornecimento aos clientes em toda a região. Tome nota ao alerta hoje da Direção-Geral de Saúde para a fraca qualidade do ar por causa da concentração de poeiras provenientes do norte de África em suspensão da atmosfera. A recomendação é para a população mais vulnerável ficar em casa sempre que possível. O Instituto Português do Mar e da Atmosfera indicou que hoje e amanhã haverá poeiras em suspensão, tal como sucedeu na quinta-feira. Nesta nota publicada no seu site, a DGS refere também que uma massa de ar proveniente dos desertos do norte de África transporta poeiras em suspensão e está prevista para atravessar Portugal continental. As poeiras estão a afetar a generalidade do território nacional, principalmente a região centro-sul, estendendo-se até sábado. A persistência deste fenómeno natural indica ainda a Direção-Geral da Saúde. E ontem a Unidade Local de Saúde do Médio Tejo levou para vermelho o alerta de saúde pública por causa do calor extremo. Paulo Luís, médico de saúde pública, diz que quando são emitidos estes alertas são para os cidadãos em geral, mas com maior incidência para os grupos de risco.
1: Os grupos mais vulneráveis, nós sabemos, as crianças, os idosos, sabemos que por vezes é difícil com a população mais velha convencê-la a beber água, o reflexo da sede desaparece com a idade, portanto a pessoa pode estar a desidratar, mas não tem sede. Depois podem aparecer sintomas como confusão, desorientação. Quem tem patologias crónicas vê essas patologias agravadas, não porque a sua doença de base esteja a piorar, mas porque a desidratação leva a tal.
0: Com temperaturas extremamente elevadas previstas para hoje e amanhã, Paulo Luís aconselha também quem procurar praias ou zonas de água escolher as zonas baldeares vigiadas por nadadores salvadores, evitando locais desconhecidos. O secretário de Estado da Proteção Civil alertou para que sejam evitados comportamentos de risco de incêndio e alertou para a dificuldade acrescida no combate quando acontecem várias ignições quase em simultâneo. Rui Rocha apelou à responsabilidade de todos no uso da floresta.
2: Claro, mais uma vez, à consciência individual de cada um de nós, de todos os nossos concidadãos, porque aquilo que também aqui aconteceu nestes incêndios em Boticas, como já tinha acontecido também em Vouzela, como aconteceu em Ponte Lima, como aconteceu em Vila Flor, é que acontecem várias ignições quase em simultâneo. Ou quando não é simultânea, quando já há um incêndio, que há novas ignições. Há algumas delas, como aconteceu aqui, à meia-noite, e num dia de festa. E, portanto, todos nós temos que ser, primeiro, responsáveis naqueles que utilizam a floresta, e depois também estar todos vigilantes para quando percebemos que haja movimentações que possam ser suspeitas.
0: Rui Rocha disse que o dispositivo já foi alavancado para que possa haver maior

0: prontidão em caso de necessidade. Hoje há Festival ao Alto, arranca em Abrantes com as atuações de Ivo Ramad, Bia Cabós e Mamma Mia. Amanhã sobem ao palco no Alto de Santo António Gabriel, os Napas, Joana Pérez com o MC Sara Sá. O vereador Luís Dias, que tutela o Pelouro da Juventude, apresenta o Festival ao Alto como um evento dirigido a diferentes gerações, pensado para assinalar o final do verão e o regresso das famílias às rotinas.
1: Quando utilizamos a designação de cenas ao alto, de facto o Alto Santo António, até pela importância simbólica que tem ali junto à Torre de Telecomunicações, junto ao nosso hotel, junto ali ao próprio edifício Pirâmide, sempre foi um espaço de encontro, até porque era ali um antigo matador, foi ali também que se fizeram feiras de época, há muitos anos, e naturalmente que é sempre ali um espaço de confluência. E depois há muita animação itinerante, vamos ter muita itinerante cultural ao longo do fim de semana, mas também este ano, com a associação que o Clube Ténis de Abrantes quis fazer ao próprio Festival ao Alto, vamos também ter ali um torneio de ténis solidário, o torneio ao alto, e que naturalmente saudamos o facto do Clube Ténis que tem sido sempre ali um parceiro, até porque nos ajuda a melhor iluminar toda a zona do recinto.
0: É um festival que está agendado para começar-se amanhã por volta das 7:30 da tarde, hora prevista para a inauguração. Há mais notícias daqui a uma hora. Tenha uma ótima manhã. Bom dia.
2: Nove horas, sete minutos. Bom dia. Não se atrase. Agora em Abrantes os termómetros marcam 23 graus. Uma informação Antena Livre e Meteo Abrantes.
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18: 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O relógio já marca 13 minutos depois das 9.
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1: E esta é uma sexta-feira, 4 de setembro, com previsões de céu pouco nublado, aumentando de nebulosidade a partir do final da manhã. Vento em geral fraco, de vários rumos, superando por vezes forte, a moderado, entre 20 a 30 km/h. Pode ainda contar com um dia com poeiras em suspensão e ligeira subida das temperaturas mínimas, que na região irão rondar os 20, 21 graus. Quanto às máximas, hoje descem ligeiramente, até aos 27 graus no Porto, 30 em Faro e Vila de Rei, 31 em Coimbra e Lisboa, 32 em Santarém, Constância, Mação, Sardual, Tomar, Torres Novas e Vila Nova da Barquinha e 33 graus para Abrantes e também para o Entroncamento. O Jerónimo Belo Jorge esteve à conversa com Paulo Luís, médico de saúde pública da ULS Médio Tejo, que nos deixa aqui algumas recomendações para estes dias de calor.
2: Quando falamos nas temperaturas, ainda estamos no verão, é certo, mas o outono meteorológico já começou. Olhando para outros patamares, estas temperaturas, apesar de estarmos no verão, não são muito valores muito habituais para o mês de setembro. Ainda há quem esteja de férias, sábado é um dia de fim de semana. Cuidados a ter para quem procure água ou zonas de água para, enfim, se recuperar.
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1: Agora em Abrantes, os termómetros marcam 23 graus. 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

0: Muito bom dia, bom fim de semana, boa sexta-feira. É bom saber que está aí com a Antena Livre. Agora ouvimos o Daniel Vieira com Os Dias da História.
1: Os Dias da História, um acontecimento histórico por cada um dos 365 dias do ano. Os Dias da História, uma compilação de Paulo Jorge de Sousa Pinto com edição de Daniel Vieira. 4 de setembro, 476. Deposição de Rómulo Augusto, último imperador de Roma. Nesta data, um chefe militar de nome Odoacro, que liderava uma coligação de forças germânicas, forçou o imperador romano a abdicar do trono e tomou o poder, não como imperador, mas como rei de Itália. Rómulo Augusto, o último imperador de Roma, tinha apenas 16 anos e havia governado menos de um ano e em condições muito precárias. A deposição é tradicionalmente considerada como o fim da Antiguidade e o início da Idade Média, mas na verdade parece não ter causado impacto relevante. O poder real havia muito nas mãos dos chefes militares germânicos e o título de imperador era pouco mais do que uma posição honorífica e de autoridade muito reduzida. Embora seja comum a expressão queda do Império Romano, o processo de declínio do Império foi lento e gradual. Desde o século III, que estava enfraquecido por permanentes crises políticas, económicas e militares, a que se juntou a entrada de tribos germânicas nos seus territórios. Em 395, o imperador Teodósio dividiu o Império em duas metades. Metades essas que entregou aos seus dois filhos, que nunca voltariam a reunir-se. A parte ocidental passou a ter a capital em Ravenna e a oriental em Constantinopla, ou seja, em Bizâncio. A Europa Ocidental dividiu-se em pequenos reinos que lutavam entre si e os domínios do Império ficaram reduzidos à Península Itálica. A abdicação de Rómulo Augusto e o fim dos imperadores romanos do Ocidente teve um efeito importante, mas apenas ao nível ideológico. Odoacro obteve o apoio do Senado Romano para a consolidação do seu poder e declarou-se vassal do Império Romano do Oriente, ou seja, de Constantinopla, para onde enviou as insígnias do imperador deposto. Isto significava que a dignidade e o prestígio do Império Romano não desapareceram, mas estavam agora nas mãos dos imperadores de Bizâncio, e assim se mantiveram durante a Idade Média. Pouco se sabe do que aconteceu ao imperador deposto. Aparentemente, a sua vida foi poupada e Odoacro limitou-se a exilá-lo para a região de Nápoles. Os Dias da História.
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4: Viva, bom dia. Vamos espreitar as capas dos jornais desta sexta-feira. O Expresso, jornal semanal, faz o destaque com os refúgios para as vítimas de violência. Já têm mais crianças do que mulheres. 6 meses de presidência, seguro focado na relação com Montenegro. Um ano depois, não há arguídos no acidente do elevador da Glória. O Público destaca o limite dos voos noturnos em Lisboa. Só foi cumprido em 2 semanas, em 2026. 30 anos, rap crioulo, muito mais do que o som dos bairros, moção de censura, Governo Unido na defesa de Luís Neves, críticas crescem no PSD. Correio da Manhã, vítima do gangue do Rolex, condenado por burla milionária, condutor que balrou ladrão em Lisboa, lesou médico famoso, Fernando Póvoas, alvo de golpe de 1,2 milhões de euros. Memorial da tragédia do elevador da Glória, há ausências que o passar dos dias não apaga. O Jornal de Notícias faz o destaque, trabalho em níveis históricos, mas 1 em cada 5 jovens está desempregado, apoios de 12 milhões aos viticultores do Douro e Parlamento, férias acabam mais cedo por causa da moção de censura do Chega. No Diário de Notícias, Governo prepara o orçamento para 2027, com pouca margem para grandes medidas. Em Espanha, Pedro Sánchez cercado devido à crise migratória em Ceuta e ainda novo partido à direita do Chega, Reconquista prepara transformação em partido e conta eleger deputados. O Nascer do Sol, outro semanário, faz o destaque com o discurso de Luís Neves, que não convence António José Seguro, e depois PSP, governo adia por um mês nomeação de oficial de ligação em Paris. Nos económicos, o Negócios destaca esta sexta-feira os mais poderosos de 2026. Donald Trump tem moldado a política europeia após o caos provocado pela guerra das tarifas. O ataque dos Estados Unidos ao Irão arrastou o mundo para uma nova crise energética. Já o Jornal Económico faz o destaque com a saúde, que tem a pior execução da bazuca europeia. O presidente da CIP diz que é urgente provocar um sobressalto da nação produtiva. Nos desportivos, o Record faz o destaque com Palhinha, que está pronto para os 90 minutos e espreita o 11 frente ao Marítimo. Ainda na primeira página do Record, Rios e o novo técnico, tivemos pouco tempo para trabalhar. No Sporting, comandante Altimira, influência crescente, e no Porto Moreirense, Farioli aposta em tripla, Sousa, Fofana e Jiménez estão convocados. No jogo no Porto, este grupo tem a fome certa, Francesco Farioli satisfeito com os movimentos do plantel e pronto a atacar todas as frentes. No Benfica, Echeverri é um misto de Maradona e Messi, Daniel Brizuela descobriu na terra batida e levou para o River Plate. E quanto ao Sporting, 10 entradas e 11 saídas, é o mercado inédito no clube. Na bola, Leão com pressa de segurar Fresneda, Rafael Nel pode jogar com o Nacional. No Benfica, tapado por Prestiani, Sheldrup espera a oportunidade de afirmação e Echeverri já trabalha no Seixal. Richard Rios diz que teve pouco tempo para trabalhar com Marco Silva e no Porto, Jiménez e Sousa foram chamados à convocatória. São os destaques dos jornais na manhã desta sexta-feira. Bom dia.
0: Faltam 25 minutos para as 10 da manhã.
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2: O maestro abrantino José Miguel Rodrigues aceitou o convite para dirigir a Banda Sinfónica Campesina Friburguense em Nova Friburgo, no estado do Rio de Janeiro, num concerto comemorativo do Dia da Independência do Brasil, agendado para 6 de setembro. 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
8: E só já faltam 16 minutos para as 10 da manhã. Bom dia.
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1: E agora é tempo de notícias nesta manhã com a informação Antena Livre.
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3: Bom dia. A Infraestruturas de Portugal anunciou a reabertura da linha da Beira Baixa na totalidade, permitindo à CP retomar os serviços ferroviários de passageiros e aos operadores de mercadorias voltar a utilizar ligação. Com a reabertura a 20 de setembro entre Mouriscas, Há no Conselho de Abrantes e Rodão, serão repostos os serviços regionais e intercidades em toda a extensão da linha da Beira Baixa. A recuperação do troço assume também uma importância para o transporte de mercadorias, uma vez que reforça a capacidade de rede ferroviária nacional e volta a garantir a alternativa à linha da Beira Alta nas ligações ferroviárias internacionais. Recorde-se que a circulação ferroviária foi interrompida na sequência dos danos provocados pelos fenómenos meteorológicos extremos associados à tempestade Christine, que afetou Portugal no final de janeiro deste ano. Contas avançadas pela Associação dos Produtores e Distribuidores de Combustíveis dizem que os preços vão voltar a sofrer um forte aumento na próxima segunda-feira, 7 de setembro, indicam as contas da Associação Nacional dos Revendedores de Combustíveis em Portugal. Os automobilistas deverão pagar mais 15 cêntimos por litro de gasóleo e 10 cêntimos por litro de gasolina, indica uma fonte da ANAREC. A partir da próxima semana, abastecer um depósito com 50 litros de gasóleo custa 101,7 euros. No caso da gasolina, serão 101,1 euros. De referir que a situação no Estreito de Hormuz continua a pressionar em alta o preço do petróleo, que tem o barril já próximo dos 100 dólares. A EDP está a proceder à instalação de torres com sirenes de alto débito em pontos estratégicos dos concelhos influenciados pela barragem do Castelo de Bode. Sérgio Oliveira, o Presidente da Câmara de Constância, confirmou a instalação dos postos de aviso sonoro no concelho.
4: Até estas torres têm estado a ser instaladas em Constância e noutros concelhos. Portanto, foi um pedido que a EDP submeteu à Câmara. Penso que já há 2 ou 3 anos, já tem algum tempo. E era algo, pelo menos foi como foi transmitido, que era uma exigência que fazia parte desde o início da construção da barragem. Foi como foi transmitido.
5: Portanto, há 60 anos.
4: Não estou a validar esta informação, foi como foi transmitido. Na verdade, são torres com sirenes, caso exista algum problema no Castelo de Bode, para que as populações saibam o que é que... saibam que há ali um problema com o Castelo de Bode.
3: Sérgio Oliveira, o Presidente da Câmara Municipal de Constância, a Antena Livre questionou a EDP, que explicou que se trata de uma medida preventiva de segurança destinada

0: realizadas a jusante da barragem do Castelo de Bode para permitir o autossalvamento no caso de emissão de aviso sonoro em situação de uma qualquer emergência. A Mitsubishi Fuso retomou a atividade no Tramagala 24 de agosto e reafirmou a fábrica como base central da produção de operações europeias, papel que se mantém após a integração no grupo Archion. De referir que a Mitsubishi continua a ter na Europa um dos mercados mais importantes deste segmento da empresa e a fábrica do Tramagala no Conselho de Brantes desempenha um papel fundamental no fornecimento aos clientes em toda a região. A unidade industrial indica a Mitsubishi retomou operações a 24 de agosto. A Direção-Geral da Saúde está a alertar para a fraca qualidade do ar devido à conclusão de poeiras provenientes do norte de África em suspensão na atmosfera e recomendou à população mais vulnerável ficar em casa sempre que possível. O Instituto Português do Mar e da Atmosfera indica que hoje e amanhã haverá poeiras em suspensão, tal como sucedeu já na tarde de ontem. Numa nota publicada no seu site, a Direção-Geral da Saúde refere que uma massa de ar proveniente dos desertos do norte de África e que transporta poeiras em suspensão está prevista a atravessar Portugal continental. Ontem, a Unidade Local de Saúde do Médio Tejo levou para vermelho o alerta de saúde pública por causa do calor extremo, perante uma subida acentuada das temperaturas prevista para esta sexta-feira e também para amanhã. Paulo Luís, médico de saúde pública, diz que quando são os emitidos alertas, são para os cidadãos em geral, mas com maior incidência para os grupos de risco. Com as temperaturas extremamente elevadas previstas para sábado, Paulo Luís aconselha quem quiser a procurar praias ou outras zonas de água, mas a escolher zonas balneares vigiadas por nadadores salvadores, evitando locais desconhecidos e, principalmente, comportamentos de risco. O secretário de Estado da Proteção Civil apelou para que sejam evitados comportamentos de risco no caso dos incêndios e alertou para dificuldades acrescidas no combate quando acontecem várias ignições em simultâneo. Rui Rocha apelou à responsabilidade de todos no uso da floresta.
1: Apelar, mais uma vez, à consciência individual de cada um de nós, de todos os nossos concidadãos, porque aquilo que também aqui aconteceu nestes incêndios em Boticas, como já tinha acontecido também em Vouzela, como aconteceu em Ponte Lima, como aconteceu em Vila Flor, é que acontecem várias ignições quase em simultâneo. Ou quando não é simultâneo, é quando já há um incêndio que há novas ignições. Há algumas delas, como aconteceu aqui à meia-noite e num dia de festa. E, portanto, todos nós temos que ser primeiro responsáveis naqueles que utilizam a floresta e depois também estar todos vigilantes para quando percebemos que haja movimentações que possam ser suspeitas de as sinalizarmos, porque de facto é uma dificuldade acrescida quando existem ignições durante a noite, porque sobretudo a utilização dos meios aéreos, que muitas vezes pode tornar decisiva nas primeiras horas, fica ela impossibilitada por facto de ser a noite.
0: Rui Rocha disse que o dispositivo já foi alavancado para que possa haver maior prontidão para alguma necessidade. Bia Cabós e os Napa são os cabeças de cartaz da edição deste ano do Festival ao Alto, que começa hoje, e hoje a atuação é de Yves Ramado, Bia Cabós e Mamma Mia. Amanhã sobe ao palco no Alto Santo António, junto à antiga piscina municipal de Brandes, ou próximo do Hotel de Turismo, Gabriel, os Napa e ainda Joana Pérez com MC Sara Sá. O vereador Luís Filipe Dias, que tutela o Pelouro da Juventude, já apresentou o Festival ao Alto na Antena Livres como um evento dirigido a diferentes gerações, pensado para assinalar o final do verão e o regresso das famílias às rotinas. A edição deste ano, para lá da música, volta a integrar-se as cenas ao alto.
2: Este ano utilizamos a designação de cenas ao alto, de facto o Alto Santo António, até pela importância simbólica que tem ali junto à Torre de Telecomunicações, junto ao nosso hotel, junto ali ao próprio edifício Pirâmide, sempre foi um espaço de encontro, até porque era ali o antigo matador, foi ali também que se fizeram feiras de época há muitos anos, e naturalmente que é sempre ali um espaço de confluência. E depois há muita animação itinerante, vamos ter muita itinerância cultural ao longo do fim de semana, mas também este ano, com a associação que o Clube Ténis de Abrantes quis fazer ao próprio Festival ao Alto, vamos também ter ali um torneio de ténis, solidário, um torneio ao alto, e que naturalmente saudamos o facto do Clube Ténis, que tem sido sempre ali um parceiro, até porque nos ajuda a melhor iluminar toda a zona do recinto, mas as escadarias do Alto Santo António, aquelas escadarias das antigas piscinas, são tão míticas para todos os obrantinos. Esse sim é a zona do palco principal, mas ao longo de

0: do recinto, desde a rotunda do edifício Pirâmide até à rotunda da família. Naturalmente, que há sempre muita coisa para acontecer, onde naturalmente vamos ter também a comida de rua e muita, muita animação.
1: E a inauguração está prevista para as 7:30 desta sexta-feira. É tudo com a Notícias. Bom dia. 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
2: Agora passam 7 minutos das 10 da manhã. Agora em Abrantes os termómetros marcam 23 graus. 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
2: Já estamos com 10 horas e 12 minutos.
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21: Continuação de uma ótima manhã com a sua rádio. É bom saber que está por aí. Boa sexta-feira, bom fim de semana. Prepare-se para temperaturas altinhas. Estamos no verão, é bom não esquecer. Daqui a pouco vamos conferir as previsões do estado do tempo para hoje. Às 10h30 da manhã, mais minuto, menos minuto, vamos também ter opinião com o Tiago André Lopes. Damos uma vista de olhos à imprensa diária de hoje com o Jerónimo Belo Jorge. E também por volta das 10h45, vamos aqui falar sobre a festa do Avante. Motivos mais do que suficientes, digo eu, para continuar ligado com a Antena Livre, a rádio, como você gosta, sempre com grandes canções. Agora a voz é de Sara Correia. Bom dia, boa sexta-feira.

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1: E esta é uma sexta-feira, 4 de setembro, com previsões de céu pouco nublado, aumentando de nebulosidade a partir do final da manhã. Vento em geral fraco, de vários rumos, superando por vezes forte, a moderado, entre 20 a 30 km/h. Pode ainda contar com um dia com poeiras em suspensão e ligeira subida das temperaturas mínimas, que na região irão rondar os 20, 21 graus. Quanto às máximas, hoje descem ligeiramente, até aos 27 graus no Porto, 30 em Faro e Vila de Rei, 31 em Coimbra e Lisboa, 32 em Santarém, Constância, Mação, Sardual, Tomar, Torres Novas e Vila Nova da Barquinha e 33 graus para Abrantes e também para o Entroncamento. O Jerónimo Belo Jorge esteve à conversa com Paulo Luís, médico de saúde pública da ULS Médio Tejo, que nos deixa aqui algumas recomendações para estes dias de calor.
2: Quando falamos nas temperaturas, ainda estamos no verão, é certo, mas o outono meteorológico já começou. Olhando para outros patamares, estas temperaturas, apesar de estarmos no verão, não são muito valores muito habituais para o mês de setembro. Ainda há quem esteja de férias, sábado é um dia de fim de semana. Cuidados a ter para quem procure água ou zonas de água para, enfim, se
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2: O maestro abrantino José Miguel Rodrigues aceitou o convite para dirigir a banda sinfónica campesina friburguense em Nova Friburgo, no estado do Rio de Janeiro, num concerto comemorativo do Dia da Independência do Brasil, agendado para 6 de setembro. No dia seguinte, dia 7, vai participar também no tradicional desfile da Independência. Antes de embarcar para o Brasil, passou pelo Disto e Daquilo para falar deste convite e de muito mais. O Zé Miguel, se assim o tratam os amigos, fala da sua infância e da juventude e das decisões que o levaram a seguir o mundo da música. A figura do maestro foi a sedução da criancice, de quando viu pela primeira vez uma banda filarmónica ao lado do seu avô em Rússio, ao sul do Tejo. Este fim de semana, o convidado disto e daquilo é José Miguel Rodrigues.
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4: Agora estão 24 graus, uma informação gentilmente cedida pela Meteo Abrantes.
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1: Continuação de uma grande manhã com a sua rádio. Estamos agora a cruzar as 10:30 da manhã, à altura de dar uma vista de olhos daqui a pouco aos principais jornais diários de hoje, com o Jerónimo Belo Jorge, mas para já há opinião internacional para ouvir com o Tiago André Lopes, que hoje volta de férias. Vamos ouvir.
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8: Olá, caros ouvintes. A 28 de agosto de 2026, com o verão quase a terminar, o rei Haraldo V da Noruega morreu ao final de 35 anos, 7 meses e 2 semanas de reinado, e quando tinha já 89 anos. O rei Haraldo II já tinha dado indicações de ter uma saúde mais frágil em fevereiro deste ano, quando foi hospitalizado durante umas férias em Tenerife por causa de uma infecção na sua perna, e voltou ao hospital, de onde não saiu mais, a 17 de agosto, para tratar, na altura, um caso de anemia. O prognóstico foi piorando e a 24 de agosto começámos a ter uma noção de que o desfecho poderia ser a trágica morte de Haraldo V, quando o Palácio anunciou que a condição clínica do rei Haraldo V tinha piorado. A partir do dia 24 de agosto não há mais imagens do monarca em vida e a 28 de agosto, pela manhã, foi anunciada a morte do monarca, que teria tido a oportunidade de se despedir dos seus familiares mais próximos, inclusive a sua irmã. Mas porquê que esta notícia é importante? Ela é importante por duas coisas. Primeiro, por aquilo que simboliza. Haraldo V é o monarca da velha geração, e um dos últimos monarcas do período de Isabel II, do período do rei Juan Carlos, que ainda estava no trono, e um dos poucos monarcas da Europa que não abdicou do trono em prol da geração futura. Haraldo V compreendia que a sua função era uma função permanente e vitalícia, um contrato indissolúvel com o povo da Noruega, que assumiu e honrou até ao final da sua vida. Em segundo lugar, porque é agora sucedido pelo rei Haakon VIII, que manteve o mesmo slogan do seu pai, do seu avô e instaurado pelo seu bisavô, Haakon VII, em 1905, quando chegou ao trono, instaurou o slogan Alt for Norge, todos pela Noruega, que se mantém até aos dias de hoje, sendo, de resto, uma obrigação dos príncipes herdeiros, quando ascendem à categoria de monarca, esta coisa de escolher quer o nome régio, Haakon optou por o seu primeiro nome, quer depois qual é o moto pelo qual vão governar, moto esse que está, como eu dizia, já imutável desde 1905. Haakon não teve cerimónia de coroação, porque a Noruega não tem cerimónia de coroação, sendo obrigatório o juramento constitucional, a reunião do Conselho de Estado para escolher o nome e o moto, o juramento solene perante o Parlamento e depois a assinatura em silêncio da parte da princesa herdeira Ingrid Alexandra. E é aqui que está a novidade. Ingrid Alexandra, que sucederá ao seu pai pela ordem natural das coisas, será a primeira rainha da Noruega desde o século XIV, quando a rainha Margarida ascendeu ao trono, na altura governando sobre toda a região nórdica, com a coroa da Noruega, da Dinamarca, da Suécia e do inexistente, na altura, Ducado da Finlândia, mas que fazia parte da Confederação Nórdica. Além do mais, o rei Haraldo V, que comoveu a nação a sua morte e que levou a inúmeras manifestações de carinho pela morte do monarca, considerado muitas das vezes já como o avô da Noruega, fica marcado o seu reinado, para mim, por um discurso extraordinário que Haraldo V fez no dia 1 de setembro de 2016, durante uma festa nos Jardins do Palácio, em Oslo, no qual Haraldo V, perante a primeira vaga migratória que levou ao poder e aos parlamentos da Europa vários partidos de extrema-direita que tinham por objetivo controlar fluxos migratórios com políticas por vezes um pouco desumanizantes, Haraldo V na altura aproveitou e relembrou duas coisas. A Noruega és tu, a Noruega somos nós, a Noruega é constituída de imigrantes, relembrando o rei da Noruega que a sua própria família tinha emigrado para a Noruega no início do século XX e tinha-se aí instaurado e tornado parte do país. Além disso, Haraldo V lembrou também que a nossa casa é onde o nosso coração se sente bem E relembrou que a Noruega era composta por todos. Rapazes que gostam de rapazes, raparigas que gostam de raparigas e rapazes que gostam de raparigas. A Noruega era composta por cristãos, por muçulmanos, por judeus, por ateus, por agnósticos. Era composta por seres humanos. E é essa mensagem do rei Harald V que Haakon VIII, agora entronizado como novo monarca da Noruega, terá que continuar a propagar numa Europa tragicamente cada vez mais dividida. Eu volto na próxima semana.
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9: Viva, bom dia. Vamos espreitar as capas dos jornais desta sexta-feira. O Expresso, jornal semanal, faz o destaque com os refúgios para as vítimas de violência. Já têm mais crianças do que mulheres. 6 meses de presidência, seguro focado na relação com Montenegro. Um ano depois, não há arguídos no acidente do elevador da Glória. O Público destaca limite dos voos noturnos em Lisboa. Só foi cumprido em 2 semanas, em 2026. 30 anos, rap crioulo, muito mais do que o som dos bairros, moção de censura, Governo Unido na defesa de Luís Neves, críticas crescem no PSD. Correio da Manhã, vítima do gangue do Rolex, condenado por burla milionária, condutor que balrou ladrão em Lisboa, lesou médico famoso, Fernando Póvoas, alvo de golpe de 1,2 milhões de euros. Memorial da tragédia do elevador da Glória, há ausências que o passar dos dias não apaga. O Jornal Notícias faz o destaque, trabalho em níveis históricos, mas 1 em cada 5 jovens está desempregado, apoios de 12 milhões aos viticultores do Douro e Parlamento, férias acabam mais cedo por causa da moção de censura do Chega. No Diário de Notícias, Governo prepara o orçamento para 2027, com pouca margem para grandes medidas. Em Espanha, Pedro Sánchez cercado devido à crise migratória em Ceuta e ainda novo partido à direita do Chega, Reconquista prepara transformação em partido e conta eleger deputados. O Nascer do Sol, outro semanário, faz o destaque com o discurso de Luís Neves, que não convence António José Seguro, e depois PSP, governo adia por 1 mês nomeação de oficial de ligação em Paris. Nos Económicos, o Negócios destaca esta sexta-feira os mais poderosos de 2026. Donald Trump tem moldado a política europeia após o caos provocado pela guerra das tarifas. O ataque dos Estados Unidos ao Irão arrastou o mundo para uma nova crise energética. Já o Jornal Económico faz o destaque com a saúde, que tem a pior execução da bazuca europeia. O presidente da CIP diz que é urgente provocar um sobressalto da nação produtiva. Nos desportivos, o Record faz o destaque com Palhinha, que está pronto para os 90 minutos e espreita o 11 frente ao Marítimo. Ainda na primeira página do Record, Rios e o novo técnico, tivemos pouco tempo para trabalhar. No Sporting, comandante Altimira, influência crescente, e no Porto Moreirense, Farioli aposta em tripla, Sousa, Fofana e Jiménez estão convocados. No jogo no Porto, este grupo tem a fome certa, Francesco Farioli satisfeito com os movimentos do plantel e pronto a atacar todas as frentes. No Benfica, Echeverri é um misto de Maradona e Messi, Daniel Brizuela descobriu na terra batida e levou para o River Plate. E quanto ao Sporting, 10 entradas e 11 saídas, é o mercado inédito no clube. Na bola, Leão com pressa de segurar Fresneda, Rafael Nel pode jogar com o Nacional, no Benfica tapado por Prestiani, Sheldrup espera a oportunidade de afirmação e Echeverri já trabalha no Seixal, Richard Rios diz que teve pouco tempo para trabalhar com Marco Silva e no Porto, Jiménez e Sousa foram chamados à convocatória. São os destaques dos jornais na manhã desta sexta-feira. Bom dia.
1: E esta é uma sexta-feira, 4 de setembro, com previsões de céu pouco nublado, aumentando de nebulosidade a partir do final da manhã. Vento em geral fraco, de vários rumos, superando por vezes forte, a moderado, entre 20 a 30 km/h. Pode ainda contar com um dia com poeiras em suspensão e ligeira subida das temperaturas mínimas, que na região irão rondar os 20, 21 graus. Quanto às máximas, hoje descem ligeiramente, até aos 27 graus no Porto, 30 em Faro e Vila de Rei, 31 em Coimbra e Lisboa, 32 em Santarém, Constância, Mação, Sardual, Tomar, Torres Novas e Vila Nova da Barquinha e 33 graus para Abrantes e também para o Entroncamento. O Jerónimo Belo Jorge esteve à conversa com Paulo Luís, médico de saúde pública da ULS Médio Tejo, que nos deixa aqui algumas recomendações para estes dias de calor.
10: Quando falamos nas temperaturas, ainda estamos no verão, é certo, mas o outono meteorológico já começou. Olhando para outros patamares, estas temperaturas, apesar de estarmos no verão, não são muito valores muito habituais para o mês de setembro. Ainda há quem esteja de férias, sábado é um dia de fim de semana. Cuidados a ter para quem procure água ou zonas de água para, enfim, se refrescar com esta amplitude térmica que vamos ter.
11: Ora, efetivamente, o sábado, portanto, teremos as temperaturas muito elevadas, extremamente elevadas, e por isso o meu conselho será que as pessoas procurem zonas balneares vigiadas, acima de tudo, com ainda nadadores salvadores que estejam em funções, que vão só para sítios de facto que conheçam bem, que não se exponham a perigos desnecessários, portanto, fazer mergulhos em sítios onde não se viu o fundo, ter atenção à utilização de protetor solar com proteção adequada para os níveis que vamos ter por agora, mas também dizer que esta questão de nós não estamos habituados ou não ser com estas temperaturas, as alterações climáticas implicam isso mesmo, que passamos a ter situações que não eram normais e que vamos passar a conviver com elas. Relembro que no final de maio tivemos temperaturas de perto de 38, 39 graus maio, não é? Portanto, em setembro vamos ter 41, 42, não é impossível que nós venhamos a ter outros picos de temperatura ainda em setembro ou em outubro. E relembro, em outubro de 2017, com temperaturas meados do mês de 40 graus, que causaram os incêndios de Oliveira do Hospital, Távora, enfim, triste memória. E por isso, este poderá ser o novo normal. Nós temos os nossos modelos preditivos, podemos prever um impacto na saúde, emitimos os alertas e pedimos à população que se proteja a si e proteja especialmente os mais vulneráveis.
1: Proteja-se, bom dia, boa sexta-feira, bom fim de semana.
4: Estamos a caminho das 11 da manhã, faltam agora 19 minutos.
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5: E assim vai acontecendo mais uma edição da manhã. Aqui na Rádio Como Você Gosta, estamos agora a 16 minutos das 11. Muito bom dia, é bom saber que está aí desse lado.
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6: Estamos agora a caminho das 11 da manhã, altura em que na Antena Livre vamos atualizar todas as notícias com o Jerónimo Belo Jorge, mas queria lembrar-lhe que a partir de hoje e até ao próximo domingo, na Atalaia, Amora, Seixal, acontece a edição 50 da Festa do Avante, que volta a ser espaço de valorização da arte e da cultura, de convívio e amizade, de afirmação dos valores da liberdade. A Festa do Avante volta a ser palco de uma programação musical única, reunindo artistas consagrados, novas vozes e sons de todos os cantos do mundo, entre o jazz, o fado, o hip-hop, o funaná, o rock, a eletrónica, o reggae ou o canto livre. Celebra-se a liberdade, a paz, a luta e a alegria. 4, 5 e 6 de setembro. A partir de hoje, não há festa como esta. O Carlos Aparício, que esteve aqui na edição da tarde na passada semana, à conversa com Madalena Santos, ela que é a coordenadora da Comissão de Espetáculos da Festa do Avante, sendo também a responsável pelos concertos do palco 25 de Abril e do palco 1 de Maio. A Madalena Santos, convidada do Carlos Aparício, como disse, abre aqui o véu sobre os artistas que vão pisar os palcos da Festa do Avante este fim de semana.
7: Então, Madalena, vamos finalmente agora focar-nos no cartaz. Já falámos aqui bastante, mas espero que ainda estejas com fogo para nos dizeres tudo o que tem o cartaz este ano.
8: Então lá vai: Carolina dos Landes, Carlão, Ivandro, Regula, Pedro Joia com Ney Mato Grosso, António Zambujo, Bombino, Yuri da Cunha, Aldina Duarte, 47 Sol, King Bix, Tim com Mário Leginho e Pedro Joia, Cara de Espelho, Gabriel Gomes com Rodrigo Leão, JP Simões canta José Mário Branco, The Black Mamba, Talismã de Cuba, Janite Salomé com Maria João e Ana Bacalhau, Luta Livre, Anarchics, Goya, Pedro Moutinho e Aler Moutinho, Uma Reiva Avante e ainda Laurent Filipe, Morando 100 Anos de Miles Davis, Erica Brown and the Bluegrass Connections dos Estados Unidos, Diana Vilarinho, Irma e o Coro Lopes Graça. E finalmente a Nona Sinfonia de Beethoven na abertura da Festa do Avante.
7: De referir também que o programa da festa também já está disponível na versão impressa e também online. É pesquisarem, está lá tudo, dias, horários, palcos, e vão saber onde encontrar cada concerto. Não é assim, Madalena?
8: Nem mais, cá vos esperamos a todos, não há festa como esta.
6: Então, se puder ir até lá, divirta-se, Festa do Avante. O slogan é: não há festa como esta. Bom fim de semana. Ouvimos um excerto da conversa do Carlos Aparício com a Madalena Santos, coordenadora da Comissão de Espetáculos da Festa do Avante. Carolina dos Landes, um dos nomes que por lá vai passar.

0: Então, até amanhã. Encontro marcado para as 8. Tenham uma grande sexta-feira e desde já um bom fim de semana.
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3: Bom dia. A Infraestruturas de Portugal anunciou a reabertura da linha da Beira Baixa na totalidade, permitindo à ACP retomar os serviços ferroviários de passageiros e aos operadores de mercadorias voltar a utilizar ligação. Com a reabertura a 20 de setembro entre Mouriscas, há no Conselho de Abrantes e Rodão, serão repostos os serviços regionais e intercidades em toda a extensão da linha da Beira Baixa. A recuperação do troço assume também uma importância para o transporte de mercadorias, uma vez que reforça a capacidade de rede ferroviária nacional e volta a garantir a alternativa à linha da Beira Alta nas ligações ferroviárias internacionais. Recorde-se que a circulação ferroviária foi interrompida na sequência dos danos provocados pelos fenómenos meteorológicos extremos associados à tempestade Christine, que afetou Portugal no final de janeiro deste ano. Contas avançadas pela Associação dos Produtores e Distribuidores de Combustíveis dizem que os preços vão voltar a sofrer um

0: tem o barril já próximo dos 100 dólares. A EDP está a proceder à instalação de torres com sirenes de alto débito em pontos estratégicos dos concelhos influenciados pela barragem do Castelo de Bode. Sérgio Oliveira, o Presidente da Câmara de Constância, confirmou a instalação dos postos de aviso sonoro no concelho.
1: Até estas torres têm estado a ser instaladas em Constância e noutros concelhos. Portanto, foi um pedido que a EDP submeteu à Câmara. Penso que já há 2 ou 3 anos, já tem algum tempo. E era algo, pelo menos foi como foi transmitido, que era uma exigência que fazia parte desde o início da construção da barragem. Foi como foi transmitido.
2: Portanto, há 60 anos.
1: Não estou a validar esta informação, foi como foi transmitido. Na verdade, são torres com sirenes, caso exista algum problema no Castelo de Bode, para que as populações saibam o que é que... saibam que há ali um problema com o Castelo de Bode.
0: Sérgio Oliveira, o Presidente da Câmara Municipal de Constância, a Antena Livre questionou a EDP, que explicou que se trata de uma medida preventiva de segurança destinada a assegurar a capacidade de alerta das populações em cenários remotos de emergência que possam exigir avisos rápidos às zonas jusantes da barragem. A EDP confirmou também que o Conselho de Abrantes, por exemplo, vai ter entre 6 a 8 torres. O Conselho de Chamusca vai ter 6 torres com estes sistemas. Constância tem também 6. Em Tomar, para além daqueles que já estão instalados na barragem do Cabril, vão ser mais 12 por causa do Castelo de Bode. Vila Nova da Barquinha vai ter 4 torres. Este sistema tem como principal objetivo reforçar a segurança das populações localizadas a jusante da barragem do Castelo de Bode para permitir o autossalvamento no caso de emissão de aviso sonoro em situação de uma qualquer emergência. A Mitsubishi Fuso retomou a atividade no Tramagal a 24 de agosto e reafirmou a fábrica como base central da produção de operações europeias, papel que se mantém após a integração no grupo Archion. De referir que a Mitsubishi continua a ter na Europa um dos mercados mais importantes deste segmento da empresa e a fábrica do Tramagal no Conselho de Abrantes desempenha um papel fundamental no fornecimento aos clientes em toda a região. A unidade industrial indica a Mitsubishi retomou operações a 24 de agosto. A Direção-Geral da Saúde está a alertar para a fraca qualidade do ar devido à conclusão de poeiras provenientes do norte de África em suspensão na atmosfera e recomendou à população mais vulnerável ficar em casa sempre que possível. O Instituto Português do Mar e da Atmosfera indica que hoje e amanhã haverá poeiras em suspensão, tal como sucedeu já na tarde de ontem. Numa nota publicada no seu site, a Direção-Geral da Saúde refere que uma massa de ar proveniente dos desertos do norte de África e que transporta poeiras em suspensão está prevista atravessar Portugal continental. Ontem, a Unidade Local de Saúde do Médio Tejo levou para vermelho o alerta de saúde pública por causa do calor extremo, perante uma subida acentuada das temperaturas prevista para esta sexta-feira e também para amanhã. Paulo Luís, médico de saúde pública, diz que quando são os emitidos alertas são para os cidadãos em geral, mas com maior incidência para os grupos de risco. Com as temperaturas extremamente elevadas previstas para sábado, Paulo Luís aconselha quem quiser a procurar praias ou outras zonas de água, mas a escolher zonas balneares vigiadas por nadadores salvadores, evitando locais desconhecidos e, principalmente, comportamentos de risco. O secretário de Estado da Proteção Civil apelou para que sejam evitados comportamentos de risco no caso dos incêndios e alertou para dificuldades acrescidas no combate quando acontecem várias ignições em simultâneo. Rui Rocha apelou à responsabilidade de todos no uso da floresta.
3: Apelar, mais uma vez, à consciência individual de cada um de nós, de todos os nossos concidadãos, porque aquilo que também aqui aconteceu nestes incêndios em Boticas, como já tinha acontecido também em Vouzela, como aconteceu em Ponte Lima, como aconteceu em Vila Flor, é que acontecem várias ignições quase em simultâneo. Ou quando não é simultâneo, é quando já há um incêndio que há novas ignições. Há algumas delas, como aconteceu aqui, à meia-noite e num dia de festa. E, portanto, todos nós temos que ser primeiro responsáveis naqueles que utilizam a floresta e depois também estar todos vigilantes para quando percebemos que haja movimentações que possam ser suspeitas de as sinalizarmos, porque de facto é uma dificuldade acrescida quando existem ignições durante a noite, porque sobretudo a utilização dos meios aéreos, que muitas vezes pode tornar decisiva nas primeiras horas, fica ela impossibilitada por facto de ser a noite.
0: Rui Rocha disse que o dispositivo já foi alavancado para que possa haver maior aprendizagem para alguma necessidade. Bia

0: Nós e os Napa são os cabeças de cartaz da edição deste ano do Festival Alto, que começa hoje, e hoje a atuação é de Yves Ramad, Bica Boss e Mamma Mia. Amanhã sobe ao palco no Alto de Santo António, junto à antiga piscina municipal de Brandes, ou próximo do Hotel de Turismo, Gabriel, os Napa e ainda Joana Pérez com MC Sara Sá. O vereador Luís Filipe Dias, que tutela o Pelouro da Juventude, já apresentou o Festival ao Alto na Antena Livre como um evento dirigido a diferentes gerações, pensado para assinalar o final do verão e o regresso das famílias às rotinas. A edição deste ano, para lá da música, volta a integrar-se as cenas ao alto.
1: Este ano utilizamos a designação de cenas ao alto, de facto o Alto de Santo António, até pela importância simbólica que tem ali junto à Torre de Telecomunicações, junto ao nosso hotel, junto ali ao próprio edifício Pirâmide, sempre foi um espaço de encontro, até porque era ali um antigo matador, foi ali também que se fizeram feiras de época há muitos anos, e naturalmente que é sempre ali um espaço de confluência. E depois há muita animação itinerante, vamos ter muita itinerância cultural ao longo do fim de semana, mas também este ano, com a associação que o Clube Ténis de Abrantes quis fazer ao próprio Festival ao Alto, vamos também ter ali um torneio de ténis solidário, um torneio ao alto, e que naturalmente saudamos o facto do Clube Ténis, que tem sido sempre ali um parceiro, até porque nos ajuda a melhor iluminar toda a zona do recinto, mas as escadarias do Alto Santo António, aquelas escadarias das antigas piscinas, são tão míticas para todos os abrantinos, esse sim é a zona do palco principal, mas ao longo de todo o recinto, desde a rotunda do edifício Pirâmide até à rotunda da família, naturalmente que há sempre muita coisa para acontecer, onde naturalmente vamos ter também a comida de rua e muita, muita animação.
0: E a inauguração está prevista para as 7:30 desta sexta-feira. É tudo com a Notícias. Bom dia.
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3: São 11 horas e 9 minutos.
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2: 24 graus é a temperatura neste momento.
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2: Muito bom dia. Com a Antena Livre, passam agora 13 minutos das 11.
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2: É sexta-feira, o fim de semana está aí. E são horas de ouvir grandes recordações na sua rádio. Eu sou Helena Gomes e é um gosto estar aqui consigo. Vamos à música. Desde já, bom fim de semana.

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0: E assim acontece todos os dias da semana, entre as 11 e o meio-dia, na Era do Vinil, para recordar grandes músicas. Seja muito bem-vindo.
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2: 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Este fim de semana, o convidado Disto e Daquilo é José Miguel Rodrigues.
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9: Músicas intemporais na sua rádio até ao meio-dia. Seja muito bem-vindo.
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Estamos a chegar ao meio-dia, é tempo de ir embora. Daqui a pouco há notícias para ouvir. Fique muito atento a tudo o que se passa na região. Tenha um excelente dia. Eu sou Lena Gomes e estou consigo de segunda a sexta-feira aqui na Antena Livre. 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

0: Boa tarde, seja bem-vindo. Em desenvolvimento já a seguir, a EDP está a instalar sistema de alerta relacionado com a barragem do Castelo de Bode. Mitsubishi Fuso retoma a atividade no Termagal e reafirma a fábrica como centro de produção europeu. Linha da Beira Baixa, já se sabe, vai reabrir a 20 de setembro, entre Moriscas e Rodão. Abrantes fecha Bazuca com obras concluídas e outras em conclusão substancial. A propósito do encerramento do PRR, a opinião internacional tem a assinatura de voz de Tiago André Lopes. O desenvolvimento deste e de outros assuntos vem já a seguir. Fique por aí, tenha uma boa sexta-feira. Boa tarde.
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0: Boa tarde, seja bem-vindo. As previsões pessimistas de quinta-feira para os preços dos combustíveis acabam de se confirmar. Segundo avança o Automóvel Clube de Portugal, o gasóleo deverá, a partir da próxima segunda-feira, custar mais 15 cêntimos por litro, enquanto o litro de gasolina vai sofrer um aumento de 12 cêntimos. Caso se confirmem as previsões e de acordo com a Direção-Geral de Energia e Geologia, o preço médio do diesel deverá subir para 2,169 euros por litro, enquanto o preço da gasolina vai aumentar para 2,142 euros por litro. Recorde-se que as estimativas consistem em valores médios, tendo como base o preço da matéria-prima no fecho dos mercados da última quinta-feira, ou seja, havendo oscilações nas cotações do crude e dos combustíveis até ao final desta sexta-feira, poderá ocorrer ainda alguma variação de preços face ao previsto.

0: rápidos às zonas Jusão da Barragem. Sérgio Oliveira, o presidente da Câmara de Constância, confirmou à jornalista Patrícia Seixas a instalação dos postos de aviso sonoro no concelho.
1: Até estas torres têm estado a ser instaladas em Constância e noutros concelhos. Portanto, foi um pedido que a EDP submeteu à Câmara. Penso que já há 2 ou 3 anos, já tem algum tempo. E era algo, pelo menos foi como foi transmitido, que era uma exigência que fazia parte desde o início da construção da barragem, foi como foi transmitido.
2: Portanto, há 60 anos.
1: Não estou a validar esta informação, foi como foi transmitido. Na verdade, são torres com sirenes, caso exista algum problema no Castelo Bode, para que as populações saibam o que é que. Saibam que há ali um problema com o Castelo Bode. Eu presumo, deduzimos, que, entretanto, a EDP faça algumas sessões de informação, alguns flyers ou algo, para explicar às pessoas. Porque.
2: As pessoas perguntam, se os municípios perguntaram a razão da área.
1: Houve alguns que me perguntaram o que é que dizia respeito àquilo, portanto, e nós explicámos que dizia respeito à questão do Castelo de Bode, caso acontecesse ali algum acidente ou alguma questão para que as pessoas se viessem a precaver. Agora acho que é a EDP no futuro, quando tiver tudo instalado, já instalou aqui em Tomar, não sei se instalou em mais alguns sítios, fará esse esclarecimento.
0: André Livres confirmou, junto aos municípios influenciados pela barragem do Castelo de Bode, a intenção da EDP em colocar torres nos seus territórios, e ao que apurámos, o Conselho de Abrantes vai contar com um número de 6 a 8 torres, enquanto a Chamusca conta com 6, outras tantas vão ser instaladas, ou estão já a ser instaladas, no Conselho de Constância. Em Tomar, para lá das que já estão na barragem do Carril, vão ser instaladas mais 12 torres, e Vila Nova da Barquinha vai ver colocadas 4 torres de sirenes. Este sistema tem como principal objetivo reforçar a segurança das populações localizadas na zona de autossalvamento da barragem do Castelo de Bode, permitindo a emissão de aviso sonoro em situação de emergência de forma rápida e coordenada com as entidades competentes de proteção civil. Vai ser 20 de setembro, a Infraestruturas de Portugal anunciou a reabertura do troço da linha da Beira Baixa, permite à CP Comboios de Portugal retomar os serviços ferroviários de passageiros e aos operadores de mercadorias voltar a utilizar a ligação em toda a linha da Beira Baixa. Com a reabertura do troço entre Mouriscas A, no Conselho de Abrantes, e Roda, serão repostos os serviços regionais e intercidades em toda a extensão da linha da Beira Baixa. A recuperação deste troço assume também a importância para o transporte de mercadorias, uma vez que reforça a capacidade da rede ferroviária nacional e volta a garantir uma alternativa à linha da Beira Alta nas ligações ferroviárias internacionais. A circulação ferroviária foi interrompida na sequência dos danos provocados pelos fenómenos meteorológicos extremos associado à tempestade Christine. Paulo Carmona, o presidente da IP Infraestruturas de Portugal, destaca que a prioridade foi recuperar a infraestrutura em segurança e no menor período possível, salientando que a intervenção permitiu não apenas repor a circulação, mas também reforçar condições de segurança e resiliência da linha. Também o presidente da CP, Pedro Moreira, destaca a importância da reposição da circulação para a mobilidade das populações e para a ligação entre territórios. A Mitsubishi Fuso Truck retomou a atividade no Tramagal no dia 24 de agosto e reafirmou a fábrica como base central da produção das operações europeias, papel que se mantém após a integração no grupo Archion. A fábrica de Tramagal mantém como a base central de produção das operações na Europa da Mitsubishi Fuso. Esta situação não se alterou após a integração de Mitsubishi Fuso Truck and Bus Corporation no grupo Archion, afirmou fonte oficial da empresa em resposta a questões levantadas pela agência Lusa sobre a atividade e perspectivas da unidade industrial. De acordo com Mitsubishi Fuso, a Europa continua a ser um dos mercados mais importantes da empresa e a fábrica do Tramagal, no Conselho de Abrantes, desempenha um papel fundamental no fornecimento aos clientes em toda a região. A unidade industrial indica a Mitsubishi Fuso retomou as operações 24 de agosto, após o habitual período de paragem de verão, empregando atualmente cerca de 400 trabalhadores. A Direção-Geral da Saúde alertou para a fraca qualidade do ar devido à concentração de poeiras provenientes do norte da África em suspensão na atmosfera e recomendou à população mais vulnerável para ficar em casa sempre que possível. O Instituto Português do Mar e da Atmosfera indica que hoje e amanhã haverá poeiras em suspensão, tal como aconteceu na última quinta-feira, ou seja, durante o dia de ontem. Uma nota publicada no seu site da Direção-Geral de Saúde refere também que uma massa de ar proveniente dos desertos do norte de África, que transporta poeiras em suspensão, está prevista a atravessar

0: Portugal continental. As poeiras estão a afetar a generalidade do território nacional, principalmente a região centro-sul, estendendo-se até sábado. A persistência deste fenómeno natural indica ainda a Direção-Geral da Saúde. A Unidade Local de Saúde do Médio Tejo elevou para vermelho o alerta de saúde pública devido ao calor extremo perante uma subida acentuada das temperaturas de ontem, quinta-feira, e previstas para esta sexta-feira, apesar da manhã nublada, e para este sábado. Esta quinta-feira tivemos um dos dias mais quentes do ano em Portugal continental. A temperatura mais elevada, de acordo com as estações meteorológicas do Instituto Português do Mar e da Atmosfera, foi registada no Campo Tiro de Alcochete, com 44,3 graus, sendo que em Mora foram registados 43,7 graus e já em Alvega a temperatura máxima registada ontem foram 43,4, enquanto em Ponte Sor 42,6, em Tomar 42,4 e na Chamusca, no Chouto, 42,3 graus centígrados. Ora, temperaturas muito altas. Paulo Luís, médico de saúde pública do Médio Tejo, explicou à Antena Livre a decisão de passar para alerta vermelho de saúde pública no Médio Tejo resulta do modelo de previsão desenvolvido pela Unidade de Saúde Pública desta sub-região. Quando são emitidos os alertas, diz Paulo Luís, são para os cidadãos em geral, mas com maior incidência para os grupos de risco, naturalmente.
1: Os grupos mais vulneráveis, nós sabemos, as crianças, os idosos, sabemos que, por vezes, é difícil, com a população mais velha, convencê-la a beber água, o reflexo da sede desaparece com a idade, portanto, a pessoa pode estar a desidratar, mas não tem sede. Depois podem aparecer sintomas como confusão, desorientação. Quem tem patologias crónicas vê essas patologias agravadas, não porque a sua doença de base esteja a piorar, mas porque a desidratação leva a tal, e por isso é importante garantirmos que os nossos mais vulneráveis estão hidratados. Quando a pessoa, enfim, já não quer beber mais água, porque um litro e meio de água por dia poderá às vezes ser mais difícil de beber, há outros meios de hidratar, há sopas frias, há melancia, portanto há outros frutos muito ricos em água, que devem ser utilizados como meios de hidratação.
0: Com temperaturas extremamente elevadas previstas para sábado, Paulo Luís aconselha a quem queira procurar praias ou outras zonas de água a escolher zonas balneares vigiadas por nadadores salvadores, evitando locais desconhecidos e comportamentos de risco, como mergulhos onde não seja possível observar o fundo das zonas de água.
1: Ora, efetivamente, o sábado, portanto, teremos as temperaturas muito elevadas, extremamente elevadas, e por isso o meu conselho será que as pessoas procurem zonas balneares vigiadas, acima de tudo, com ainda nadadores salvadores que estejam em funções, que vão só para sítios de facto que conheçam bem, que não se exponham a perigos desnecessários, portanto, fazer mergulhos em sítios onde não se viu o fundo, ter atenção à utilização de protetor solar com proteção adequada para os níveis de que vamos ter por agora. Mas também dizer que esta questão de nós não termos, não estarmos habituados ou não ser com estas temperaturas, as alterações climáticas implicam isso mesmo, que passamos a ter situações que não eram normais e que vamos passar a conviver com elas. Relembro que no final de maio tivemos temperaturas de perto de 38, 39 graus, maio, não é? Portanto, em setembro vamos ter 41, 42, não é impossível que não venhamos a ter outros picos de temperatura ainda em setembro ou em outubro, e relembro em outubro de 2017 com temperaturas meados do mês de 40 graus que causaram os incêndios de Oliveira do Hospital, Tábua, que, enfim, triste memória, e por isso este poderá ser um novo normal. Nós temos os nossos modelos preditivos, podemos prever um impacto na saúde, emitimos os alertas e pedimos à população que se proteja a si e proteja especialmente os mais vulneráveis.
0: O médico reforça também a necessidade de utilizar protetor solar adequado e considera que os episódios de calor extremo, fora dos períodos tradicionalmente mais quentes, poderão tornar-se mais frequentes, isto por causa das alterações climáticas. O secretário de Estado da Proteção Civil apelou para que sejam evitados comportamentos de risco de incêndio e alertou para a dificuldade acrescida no combate quando acontecem várias ignições em simultâneo. Rui Rocha apelou para a responsabilidade de todos no uso da floresta, na vigilância e sinalização de movimentações que possam ser suspeitas à borda da floresta.
2: Apelar, mais uma vez, à consciência individual de cada um de nós, de todos os nossos concidadãos, porque aquilo que também aqui aconteceu nestes incêndios em Boticas, como já tinha acontecido também em Vouzela, como aconteceu em Ponte Lima, como aconteceu em Vila Flor, é que acontecem várias ignições quase em simultâneo. Ou quando não é simultâneo, é quando já há um incêndio que há novas ignições. Há algumas delas, como aconteceu aqui, à meia-noite e num dia de festa. E, portanto, todos nós temos que ser primeiro responsáveis naqueles que utilizam a floresta e depois também estar todos vigilantes para quando percebemos que haja movimentações que possam ser suspeitas de as sinalizarmos, porque, de facto, é uma dificuldade acrescida quando existem ignições durante a noite, porque, sobretudo, a utilização dos meios aéreos, que muitas vezes pode tornar decisiva nas primeiras horas, fica ela impossibilitada por facto de ser a noite.
0: Rui Rocha disse que o dispositivo já foi alavancado para que possa haver maior prontidão para algumas necessidades. A Ordem dos Psicólogos Portugueses alertou para os utentes do Serviço Nacional de Saúde que podem esperar meio ano para terem a primeira consulta com um psicólogo e que o reforço de profissionais nos centros de saúde e nas escolas é insuficiente. De acordo com a bastonária da Ordem dos Psicólogos Portugueses, Sofia Ramalho, a propósito do Dia Nacional do Psicólogo, que se assinala esta sexta-feira, o espaçamento entre consultas também pode durar meses, uma situação que é caracterizada pela bastonária como insustentável.
3: Os tempos de espera agora para uma primeira consulta andam à volta dos 6 meses. E o espaçamento entre consultas às vezes também implica meses, e isto não é consonante com aquilo que deveria ser uma intervenção psicológica nesta área. Ou seja, muitas vezes em 6 meses o problema da pessoa densifica-se. E em vez de ser uma situação que poderia ser facilmente resolvida, é uma situação que durante 6 meses fica a evoluir para uma situação mais grave e, portanto, está a penalizar seguramente, em primeiro lugar, o cliente e em segundo lugar, também os próprios serviços de saúde e o financiamento em saúde.
0: Segundo Sofia Ramalho, após reunião com a Ministra da Saúde, Ana Paula Martins, ficou previsto um reforço de 300 psicólogos nos cuidados de saúde primários até dezembro deste ano. O município de Abrantes chegou a 31 de agosto, data limite para a execução dos investimentos do Plano de Recuperação e Resiliência, com a generalidade das intervenções concluídas ou em situação de conclusão substancial. O Presidente da Câmara, Manuel Jorge Valamades, aponta para 17 milhões de euros de investimento, com uma participação na ordem dos 15 milhões, e destaca projetos na área da saúde, habitação, educação e respostas sociais. Há, no entanto, intervenções que ficaram mais atrasadas e para as quais será necessário encontrar outras soluções de financiamento.
4: Bom, nós tínhamos previsto um investimento de 17 milhões de euros com uma comparticipação na ordem dos 15 milhões de euros para várias infraestruturas estruturantes para o nosso concelho e, felizmente, ontem conseguimos entregar todos os nossos projetos em conclusão ou em conclusão substancial. A creche municipal está em conclusão, o SF, a Unidade de Saúde Familiar Norte, a Unidade de Saúde Familiar em Alfarede Plátanos, está em conclusão substancial, a residência de estudantes está em conclusão substancial e a habitação a custos acessíveis, excepto uma das empreitadas, que está mais atrasada e está em fase inicial. Todas as outras intervenções estão concluídas ou em conclusão substancial. Esta conclusão substancial quer dizer que a obra está numa fase muito avançada para a sua concretização e em breve o projeto, ou melhor, a empreitada, estará concluída. Daí que nós podemos hoje, ou melhor, ontem, a 31 de agosto de 2026, dizer que aquilo que foi a nossa proposta, daquilo que foi o nosso grande investimento na ordem dos 17 milhões de euros, quer para a habitação, a custos acessíveis, quer na área da saúde, da educação, a creche e também da residência de estudantes, que temos tudo em conformidade com este grande investimento do Plano de Recuperação e Resiliência.
0: Presidente, só para que o cidadão perceba e o ouvinte perceba, porque pode olhar para uma obra e perceber aqui que uma coisa é este documento administrativo, outra eventualmente será aquilo que se pode ver na obra física em concreto, certo?
4: Certo. A obra, temos um conjunto de obras que estão já mesmo finalizadas, que é, por exemplo, o caso da creche, mas a unidade de saúde familiar e, por exemplo, a residência de estudantes e muitas das habitações a custos acessíveis são obras que estão num estado muito avançado e estão perto da sua conclusão, não estão concluídos, por isso estão, têm esta denominação de conclusão substancial e está em conformidade com as regras e a lei definida no âmbito do PRR. Queremos acreditar que nas próximas semanas, nos próximos meses, vamos ter estas obras absolutamente concluídas.
0: Na área da habitação, houve dificuldades na concretização dos projetos, uma vez que outros municípios têm manifestado esses atrasos em todos os procedimentos até à fase de entrada em obra?
4: Sim, nós tivemos no âmbito da nossa região e do Médio Tejo em particular, tivemos aqui várias situações, desde logo a burocracia, também desde logo algumas empreitadas em que nem sequer tivemos empresas a concorrer a essas obras, tivemos a Depressão Christine, tivemos cheias, tivemos aqui muitas situações e a burocracia, claro, sempre presente nestes procedimentos, tivemos aqui várias situações que não ajudaram. Depois, obviamente, a entrega de materiais e equipamentos, bem como a escassez de mão de obra de muitas das empresas, e com muitas obras a acontecer ao mesmo tempo, obviamente que tivemos aqui momentos bem difíceis para a concretização do PRR. Felizmente, de uma forma geral, conseguimos concluir ou estar em fase de conclusão substancial, que é as obras que têm aqui níveis de percentagem muito elevados para a sua conclusão, mas, como digo, de uma forma geral, as obras estão concluídas ou estão nesta condição de conclusão substancial e temos algumas poucas obras que estão de facto em fase inicial, que é o caso da Abrantes, também temos no âmbito da habitação a custos acessíveis uma obra que está de facto muito atrasada e que nós entendemos que está mesmo numa fase inicial, não merece este caráter de conclusão substancial. E agora com o governo, obviamente temos que encontrar financiamento para estes investimentos que são estruturantes e são muito importantes, quer na área da saúde, quer na área da educação, quer na área da habitação.
0: Portugal 2030 e Fundo da Transição Justa são dois programas que estão também em curso em simultâneo, ou estiveram em curso em simultâneo com este PRR, mas há o outro programa PTRR, o programa de Portugal, que vai ser lançado entretanto, que já começou a ser definido pelo Governo. Para este PTRR já estão identificadas as obras e os projetos que o município de Abrantes tem intenção de tentarem buscar financiamento?
4: Sim, alguns, sim, é importante referir que nós estivemos a falar do PRR, mas obviamente que em simultâneo há um conjunto de obras estruturantes muito relevantes no Conselho de Abrantes e em toda a região e no país, que tem a ver com o Portugal 2030 e tem a ver também, aqui particularmente em Abrantes, com o Fundo de Transição Justa. Por exemplo, a Escola Superior de Tecnologia tem a ver com o Fundo de Transição Justa, por exemplo, a rotunda do hospital que vamos avançar agora com as obras tem a ver com o Portugal 2030, portanto são vários instrumentos de financiamento europeu que estão a acontecer em simultâneo. Sabemos que vai ser lançado o PTRR, e que este PTRR, entre muitas situações estruturantes para todos os municípios, tem seguramente também a visão de encontrar financiamento para muitas situações que decorreram da Depressão de Christine e das cheias. E há um conjunto de infraestruturas rodoviárias que nós temos a intenção de, no PRR, no PTRR, conseguir incluí-las, bem como queremos também que o PTRR possa deixar aqui uma marca de concretização de projetos que são absolutamente decisivos para o nosso desenvolvimento coletivo, regional e nacional.
0: O Plano de Recuperação e Resiliência foi o programa através do qual Portugal aplicou fundos europeus disponibilizados pelo Mecanismo de Recuperação e Resiliência criado pela União Europeia na sequência da pandemia da Covid-19. O PRR português foi aprovado pela Comissão Europeia em junho de 2021, recebendo aprovação definitiva do Conselho da União Europeia em julho desse ano. Digo-lhe agora, Bia Cabós e Napa são cabeças de cartaz na edição deste ano do Festival Alto em Abrantes. Hoje atuam Ivo Ramade, Bia Cabós e Mamma Mia no Alto de Santo António, onde vai acontecer este festival. Amanhã sobem ao palco Gabriel, os Napa e ainda Joana Pérez com o MC Sara Sá. O vereador Luís Filipe Dias, que tutela o Pluro da Juventude em Abrantes, apresentou o Festival ao Alto como um evento dirigido a diferentes gerações, pensado para assinalar o final do verão e o regresso das famílias à rotina. A edição deste ano volta a integrar Cenas ao Alto.
5: Sim, há sempre, este ano utilizamos a designação de Cenas ao Alto, de facto o Alto de Santo António, até pela importância simbólica que tem ali junto à Torre de Telecomunicações, junto ao nosso hotel, junto ali ao próprio edifício Pirâmide, sempre foi um espaço de encontro, até porque era ali um antigo matador, foi ali também que se fizeram feiras de época, há muitos anos, e naturalmente que é sempre ali um espaço de confluência. E depois há muita animação itinerante, vamos ter muita itinerância cultural ao longo do fim de semana, mas também este ano, com a associação que o Clube Ténis de Abrantes quis fazer ao próprio Festival ao Alto, vamos também ter ali um torneio de ténis solidário, um torneio ao Alto, e que naturalmente saudamos o facto do Clube Ténis que tem sido sempre ali um parceiro, até porque nos ajuda a melhor iluminar toda a zona do recinto, mas as escadarias do Alto Santo António, aquelas escadarias das antigas piscinas, são tão míticas para todos os abrantinos, esse sim é a zona do palco principal, mas ao longo de todo o recinto, desde a rotunda do edifício Pirâmide até à rotunda da família, naturalmente que há sempre muita coisa para acontecer, onde naturalmente vamos ter também a comida de rua e muita, muita animação.
0: A inauguração do festival está agendada para as 19h30. O fenómeno El Niño está firmemente estabelecido e deverá intensificar-se ainda mais nos próximos meses, atingindo uma intensidade muito forte, com probabilidade próxima dos 100% de durar até fevereiro do próximo ano. O alerta foi feito esta sexta-feira pela Organização Meteorológica Mundial. Espera-se que o fenómeno se intensifique ainda mais nos próximos meses, atingindo uma intensidade muito forte, antes de atingir o pico no final de 2026, alerta também a Organização Meteorológica Mundial. O El Niño pode subir as temperaturas ou aumentar a precipitação na Europa, mas não será comparável aos desastres climáticos que podem ocorrer na América do Sul, Sudeste Asiático, Austrália, Índia, África ou América do Norte. De acordo com o chefe de divisão de alterações climáticas e clima do Instituto Português do Mar e da Atmosfera, Ricardo Deus, este é um fenómeno à escala global, mas claramente a Europa está um bocadinho fora deste jogo. Não está excluída ainda assim a ocorrência de temperaturas ou precipitações elevadas para as épocas dos países europeus como Portugal durante o período. No entanto, serão sempre efeitos indiretos do El Niño, impulsionados pelo aumento da temperatura média do planeta. A edição de 2026 da DISCUP, o torneio Conselho Pré-Época de Futebol Séniores do Conselho de Abrantes, realiza-se este fim de semana com a participação de 4 clubes do Conselho que disputam competições distritais. O sorteio colocou frente a frente os Dragões da Alfarrede e o Tramagal Sport União, num encontro marcado para as 17 horas deste sábado, 5 de setembro, no Campo Cufa em Alfarrede. À mesma hora, a Casa do Povo do Pego recebe o Sport Abrantes e Benfica no Campo de Jogos do Pego. No domingo, 6 de setembro, os derrotados dos dois encontros inaugurais disputam o terceiro e quarto lugares, a partir das 16 horas, em campo ainda a definir. Já a final está agendada para as 18 horas, no Estádio Municipal de Abrantes, e vai colocar frente a frente os vencedores dos jogos entre Alfarrede Tramagal e entre o Pego e o Abrantes e Benfica. À sexta-feira, a opinião do dia tem a assinatura de Tiago André Lopes e é a opinião internacional.
6: Olá, caros ouvintes. A 28 de agosto de 2026, com o verão quase a terminar, o rei Haraldo V da Noruega morreu ao final de 35 anos, 7 meses e 2 semanas de reinado, e quando tinha já 89 anos. O rei Haraldo II já tinha dado indicações de ter uma saúde mais frágil em fevereiro deste ano, quando foi hospitalizado durante umas férias em Tenerife por causa de uma infecção na sua perna, e voltou ao hospital, de onde não saiu mais, a 17 de agosto, para tratar, na altura, um caso de anemia. O prognóstico foi piorando e, a 24 de agosto, começamos a ter uma noção de que o desfecho poderia ser a trágica morte de Haraldo V, quando o Palácio anunciou que a condição clínica do rei Haraldo V tinha piorado. A partir do dia 24 de agosto, não há mais imagens do monarca em vida e, a 28 de agosto, pela manhã, foi anunciada a morte do monarca, que teria tido a oportunidade de se despedir dos seus familiares mais próximos, inclusive a sua irmã. Mas porquê que esta notícia é importante? Ela é importante por duas coisas. Primeiro, por aquilo que simboliza. Arnaldo V é o monarca da velha geração e um dos últimos monarcas do período de Isabel II, do período do rei Juan Carlos, que ainda estava no trono, e um dos poucos monarcas da Europa que não abdicou do trono em prol da geração futura. Arnaldo V compreendia que a sua função era uma função permanente e vitalícia, um contrato indissolúvel com o povo da Noruega, que assumiu e honrou até ao final da sua vida. Em segundo lugar, porque é agora sucedido pelo rei Haakon VIII, que manteve o mesmo slogan do seu pai, do seu avô e instaurado pelo seu bisavô, Haakon VII, em 1905, quando chegou ao trono, instaurou o slogan Alt for Norge, todos pela Noruega, que se mantém até aos dias de hoje, sendo, de resto, uma obrigação dos príncipes herdeiros, quando ascendem à categoria de monarca, esta coisa de escolher quer o nome régio, Haakon optou por o seu primeiro nome, quer depois qual é o motto pelo qual vão governar, motto esse que está, como eu dizia, já imutável desde 1905. Haakon não teve cerimónia de coroação porque a Noruega não tem cerimónia de coroação, sendo obrigatório o juramento constitucional, a reunião do Conselho de Estado para escolher o nome e o motto, o juramento solene perante o Parlamento e depois a assinatura em silêncio da parte da princesa herdeira Ingrid Alexandra. E é aqui que está a novidade. Ingrid Alexandra, que sucederá ao seu pai pela ordem natural das coisas, será a primeira rainha da Noruega desde o século XIV, quando a rainha Margarida ascendeu ao trono, na altura governando sobre toda a região nórdica, com a coroa da Noruega, da Dinamarca, da Suécia e do inexistente, na altura, Ducado da Finlândia, mas que fazia parte da Confederação Nórdica. Além do mais, o rei Haraldo V, que comoveu a nação a sua morte e que levou a inúmeras manifestações de carinho pela morte do monarca, considerado muitas das vezes já como o avô da Noruega, fica marcado o seu reinado, para mim, por um discurso extraordinário que Haraldo V fez no dia 1 de setembro de 2016, durante uma festa nos Jardins do Palácio, em Oslo, no qual Haraldo V, perante a primeira vaga migratória que levou ao poder e aos parlamentos da Europa vários partidos de extrema-direita que tinham por objetivo controlar fluxos migratórios com políticas por vezes um pouco desumanizantes, Haraldo V na altura aproveitou e relembrou duas coisas. A Noruega és tu, a Noruega somos nós, a Noruega é constituída de imigrantes, relembrando o rei da Noruega que a sua própria família tinha emigrado para a Noruega no início do século XX e tinha-se instaurado e tornado parte do país. Além disso, Haraldo V lembrou também que a nossa casa é onde o nosso coração se sente bem e relembrou que a Noruega era composta por todos, rapazes que gostam de rapazes, raparigas que gostam de raparigas e rapazes que gostam de raparigas. A Noruega era composta por cristãos, por muçulmanos, por judeus, por ateus, por agnósticos, era composta por seres humanos. E é essa mensagem do rei Haraldo V que Haakon VIII, agora entronizado como novo monarca da Noruega, terá que continuar a propagar numa Europa tragicamente cada vez mais dividida. Eu volto na próxima semana.
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0: Para o final, a previsão do estado do tempo prometia esta sexta-feira temperaturas muito altas com céu limpo em todo o território nacional, mas nesta região do Médio Tejo temos tido uma manhã com muita maresia, com céu muito nublado e as temperaturas mais simpáticas do que as previsões, que apontam, no entanto, a máximas de 30 graus em Vila de Rei, 32 em Santarém, Constância, Mação, Sardo Alto Mar, Torres Novas e Vila Nova da Barquinha, 33 em Abrantes e Entroncamento. É tudo quanto a notícias. Boa sexta-feira. Boa tarde.
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13: E assim vamos andando à hora do almoço na rádio como você gosta.

0: Antena Livre, a rádio como você gosta. Muito boa tarde.
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6: E assim vai acontecendo a sua hora de almoço ao som de todas as músicas como você gosta. Tenha uma ótima tarde, seja muito bem-vindo.
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0: Boa tarde. Se for o seu caso, bom almoço. Obrigado por estar com a Antena Livre.
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5: De segunda a sexta-feira, logo a seguir às notícias do meio-dia, sou eu, Ana Viola Maia, que lhe traz todas as músicas como você gosta. Boa tarde, seja muito bem-vindo.
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15: 29 graus é a temperatura lá fora neste momento.
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15: 14 horas mais 3 minutos. Boa tarde.
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0: E já só faltam 10 minutos para as 2:30 da tarde. Seja bem-vindo. Esta é a rádio como você gosta.
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0: Antena Livre, a rádio como você gosta, muito boa tarde. Convido a continuar desse lado, bem ligado com a sua rádio. É que por aqui vão passando todas as suas músicas preferidas.

0: Espero que esta sua tarde esteja a ser bem tranquila ao som das músicas da rádio como você gosta.
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1: Olá, caros ouvintes. A 28 de agosto de 2026, com o verão quase a terminar, o rei Haraldo V da Noruega morreu ao final de 35 anos, 7 meses e 2 semanas de reinado, e quando tinha já 89 anos. O rei Haraldo II já tinha dado indicações de ter uma saúde mais frágil em fevereiro deste ano, quando foi hospitalizado durante umas férias em Tenerife por causa de uma infecção na sua perna, e voltou ao hospital, de onde não saiu mais, a 17 de agosto, para tratar, na altura, um caso de anemia. O prognóstico foi piorando e a 24 de agosto começámos a ter uma noção de que o desfecho poderia ser a trágica morte de Haraldo V, quando o Palácio anunciou que a condição clínica do rei Haraldo V tinha piorado. A partir do dia 24 de agosto não há mais imagens do monarca em vida e a 28 de agosto, pela manhã, foi anunciada a morte do monarca, que teria tido a oportunidade de se despedir dos seus familiares mais próximos, inclusive a sua irmã. Mas porquê que esta notícia é importante? Ela é importante por duas coisas. Primeiro, por aquilo que simboliza. Haraldo V é o monarca da velha geração, e um dos últimos monarcas do período de Isabel II, do período do rei Juan Carlos, que ainda estava no trono, e um dos poucos monarcas da Europa que não abdicou do trono em prol da geração futura. Haraldo V compreendia que a sua função era uma função permanente e vitalícia, um contrato indissolúvel com o povo da Noruega, que assumiu e honrou até ao final da sua vida. Em segundo lugar, porque é agora sucedido pelo rei Haakon VIII, que manteve o mesmo slogan do seu pai, do seu avô e instaurado pelo seu bisavô, Haakon VII, em 1905, quando chegou ao trono, instaurou o slogan Alt for Norge, todos pela Noruega, que se mantém até aos dias de hoje, sendo de resto uma obrigação dos príncipes herdeiros, quando ascendem à categoria de monarca, esta coisa de escolher quer o nome régio, Haakon optou por o seu primeiro nome, quer depois qual é o moto pelo qual vão governar, moto esse que está, como eu dizia, já imutável desde 1905. Haakon não teve cerimónia de coroação, porque a Noruega não tem cerimónia de coroação, sendo obrigatório o juramento constitucional, a reunião do Conselho de Estado para escolher o nome e o moto, o juramento solene perante o Parlamento e depois a assinatura em silêncio da parte da princesa herdeira Ingrid Alexandra. E é aqui que está a novidade. Ingrid Alexandra, que sucederá ao seu pai pela ordem natural das coisas, será a primeira rainha da Noruega desde o século XIV, quando a rainha Margarida ascendeu ao trono, na altura governando sobre toda a região nórdica, com a coroa da Noruega, da Dinamarca, da Suécia e do inexistente, na altura, Ducado da Finlândia, mas que fazia parte da Confederação Nórdica. Além do mais, o rei Haraldo V, que comoveu a nação a sua morte e que levou a inúmeras manifestações de carinho pela morte do monarca, considerado muitas das vezes já como o avô da Noruega, fica marcado o seu reinado, para mim, por um discurso extraordinário que Haraldo V fez no dia 1 de setembro de 2016, durante uma festa nos Jardins do Palácio, em Oslo, no qual Haraldo V, perante a primeira vaga migratória que levou ao poder e aos parlamentos da Europa vários partidos de extrema-direita que tinham por objetivo controlar fluxos migratórios com políticas por vezes um pouco desumanizantes, Haraldo V na altura aproveitou e relembrou duas coisas. A Noruega és tu, a Noruega somos nós, a Noruega é constituída de imigrantes, relembrando o rei da Noruega que a sua própria família tinha emigrado para a Noruega no início do século XX e tinha-se aí instaurado e tornado parte do país. Além disso, Haraldo V lembrou também que a nossa casa é onde o nosso coração se sente bem, e relembrou que a Noruega era composta por todos, rapazes que gostam de rapazes, raparigas que gostam de raparigas e rapazes que gostam de raparigas. A Noruega era composta por cristãos, por muçulmanos, por judeus, por ateus, por agnósticos, era composta por seres humanos. E é essa mensagem do rei Haraldo V que Haakon VIII, agora entronizado como novo monarca da Noruega, terá que continuar a propagar numa Europa tragicamente cada vez mais dividida. Eu volto na próxima semana.
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16: E neste momento lá fora estão 30 graus.
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16: Quase no final de mais uma semana, edição de sexta-feira com Carlos Aparício.

0: rádio como você gosta, agora que já são 3 horas e 10 minutos. E sim, é bem verdade que já se sente este cheirinho tão bom a fim de semana. Bora lá à música? Bora lá!
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0: Edição da tarde de sexta-feira, aqui na rádio como você gosta, Antena Livre 96.7 FM ou antenalivre.pt. É só escolher a forma como nos quer ouvir e nós estamos aí um pouco por todo o mundo. É isso mesmo, no FM estéreo do seu rádio, na região do Médio Tejo e na internet, claro, em antenalivre.pt. Seja então mais uma vez bem-vindo à edição da tarde. Agora passam 20 minutos das 3. Eu sou o Carlos Aparício e vou estar consigo ainda até às 5 da tarde.
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0: Três e 23, espero que esteja a passar uma ótima sexta-feira na nossa companhia.

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1: E já estamos a cerca de 20 minutos das 4 da tarde.
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1: Estamos apenas a 17 minutos da hora certa.

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1: E agora vamos atualizar toda a informação do dia com as notícias trazidas pelos jornalistas da Media One aqui na Antena Livre.
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3: As previsões pessimistas de quinta-feira para os preços dos combustíveis acabam de se confirmar. Segundo avança o Automóvel Clube de Portugal, o gasóleo deverá, a partir da próxima segunda-feira, custar mais 15 cêntimos por litro, enquanto o litro de gasolina vai sofrer um aumento de 12 cêntimos. Caso se confirmem as previsões e de acordo com a Direção-Geral de Energia e Geologia, o preço médio do diesel deverá subir para 2,169 euros por litro, enquanto o preço da gasolina vai aumentar para 2,142 euros por litro. Recorde-se que as estimativas consistem em valores médios, tendo como base o preço da matéria-prima no fecho dos mercados da última quinta-feira, ou seja, havendo oscilações nas cotações do crude e dos combustíveis até ao final desta sexta-feira, poderá ocorrer ainda alguma variação de preços face ao previsto. Recorde-se que o aumento dos preços está relacionado com a valorização do petróleo nos mercados internacionais por causa do conflito norte-americano no Irão e no Estreito de Hormuz em particular. A EDP está a proceder à instalação de torres com sirenes de alto débito em pontos estratégicos dos concelhos, influenciados pela barragem do Castelo de Bode. No Concelho de Constância já se pode ver as torres com as sirenes que integram este sistema de aviso às populações. Segundo informou a EDP à Antena Livre, trata-se de uma medida preventiva de segurança destinada a assegurar a capacidade do alerta das populações em cenários remotos de emergência que possam exigir avisos rápidos às zonas jusante da barragem. Sérgio Oliveira, o presidente da Câmara de Constância, confirmou à jornalista Patrícia Seixas a instalação dos postos de aviso sonoro no concelho.
4: Estas torres têm estado a ser instaladas em Constância e noutros concelhos. Portanto, foi um pedido que a EDP submeteu à Câmara. Penso que já há 2 ou 3 anos, já tem algum tempo. E era algo, pelo menos foi como foi transmitido, que era uma exigência que fazia parte desde o início da construção da barragem. Foi como foi transmitido.
5: Portanto, há 60 anos.
4: Não estou a validar esta informação, foi como foi transmitido. Na verdade, são torres com sirenes, caso exista algum problema no Castelo de Bode, para que as populações saibam o que é que... saibam que há ali um problema com o Castelo de Bode. Eu presumo, deduzimos, que, entretanto, a EDP faça algumas sessões de informação, alguns flyers ou algo, para explicar às pessoas, porque...
5: As pessoas perguntam, se os municípios perguntaram a razão de andarem a
4: colocar. Houve alguns que me perguntaram o que é que dizia respeito àquilo, portanto, e nós explicámos que dizia respeito à questão do Castelo de Bode, caso acontecesse ali algum acidente ou alguma questão para que as pessoas se viessem a precaver. Agora, acho que a EDP, no futuro, quando tiver tudo instalado, já instalou aqui em Tomar, não sei se instalou em mais alguns sítios, fará esse esclarecimento.
3: A Antena Livre confirmou, junto aos municípios influenciados pela barragem do Castelo de Bode, a intenção da EDP em colocar torres nos seus territórios e, ao que apurámos, o Conselho de Abrantes vai contar com um número de 6 a 8 torres, enquanto a Chamusca conta com 6, outras tantas vão ser instaladas ou estão já a ser instaladas no Conselho de Constância. Em Tomar, para lá das que já estão na barragem do Carril, vão ser instaladas mais 12 torres e Vila Nova da Barquinha vai ver colocadas 4 torres de sirenes. Este sistema tem como principal objetivo reforçar a segurança das populações localizadas na zona de autossalvamento da barragem do Castelo de Bode, permitindo a emissão de aviso sonoro em situação de emergência de forma rápida e coordenada com as entidades competentes de proteção civil. Vai ser 20 de setembro. A Infraestruturas de Portugal anunciou a reabertura do troço da linha da Beira Baixa. Permite à ACP Comboios de Portugal retomar os serviços ferroviários de passageiros e aos operadores de mercadorias voltar a utilizar a ligação em toda a linha da Beira Baixa. Com a reabertura do troço entre Mouriscas A, no Conselho de Abrantes, e Roda, serão repostos os serviços regionais e intercidades em toda a extensão da linha da Beira Baixa. A recuperação deste troço assume também a importância para o transporte de mercadorias, uma vez que reforça a capacidade da rede ferroviária nacional e volta a garantir uma alternativa à linha da Beira Alta nas ligações ferroviárias internacionais. A circulação ferroviária foi interrompida na sequência dos danos provocados provocados pelos fenómenos meteorológicos extremos associado à tempestade Christine. Paulo Carmona, o presidente da IP Infraestruturas de Portugal, destaca que a prioridade foi recuperar a infraestrutura em segurança e no menor período possível, salientando que a intervenção permitiu não apenas repor a circulação, mas também reforçar condições de segurança e resiliência da linha. Também o presidente da CP, Pedro Moreira, destaca a importância da reposição da circulação para a mobilidade das populações e para a ligação entre territórios. A Mitsubishi Fuso Truck retomou a atividade no Tramagal no dia 24 de agosto e reafirmou a fábrica como base central da produção das operações europeias, papel que se mantém após a integração no grupo Archion. A fábrica de Tramagal mantém como a base central de produção das operações na Europa da Mitsubishi Fuso. Esta situação não se alterou após a integração de Mitsubishi Fuso Truck and Bus Corporation no grupo Archion, afirmou fonte oficial da empresa.

0: época de futebol séniores do Conselho de Abrantes realiza-se este fim de semana com a participação de 4 clubes do Conselho que disputam competições distritais. O sorteio colocou frente a frente os Dragões da Alferrede e o Tramagal Sport União num encontro marcado para as 17 horas deste sábado, 5 de setembro, no Campo Cufa em Alferrede. À mesma hora, a Casa do Povo do Pego recebe o Sport Abrantes e Benfica no Campo de Jogos do Pego. No domingo, 6 de setembro, os derrotados dos dois encontros inaugurais disputam o 3º e 4º lugares a partir das 16 horas, em campo ainda a definir. Já a final está agendada para as 18 horas no Estádio Municipal de Abrantes e vai colocar frente a frente os vencedores dos jogos entre Alferrede e Tramagal e entre o Pego e o Abrantes e Benfica. É tudo quanto a notícias. Boa tarde.
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14: e neste momento lá fora estão 30 graus.

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2: Olá, boa tarde. 4 horas, 11 minutos. Estou de regresso para a última hora de hoje a fazer-lhe companhia aqui na Antena Livre. Eu sou o Carlos Aparício. Estou todos os dias em antena consigo entre as 2 e as 5 da tarde.
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0: 23 minutos depois das 4, boa tarde, bem-vindo à Antena Livre.
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7: 4h27. Tenha uma excelente tarde com a Antena Livre.

0: E agora faltam 17 minutos para as 5 da tarde.
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2: Dezesseis e quarenta e seis, boa tarde.

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2: A palavra hoje em destaque nesta rúbrica em português nos desentendemos é griso. O Porto é uma cidade fria e por esse motivo não é de surpreender a existência de muitas e divertidas expressões para o verbalizar. Safa, que hoje está um griso, é apenas uma delas. Griso é das mais utilizadas e continua ainda hoje na boca da maioria dos portuenses, bastando a temperatura estar abaixo dos 10 graus, o que é frequente por essas bandas. Embora a palavra provenha do catalão gris, terá sido por intermédio do francês que chegou à capital do Norte e rapidamente se difundiu com o seu segundo e mais emblemático sentido, que é justamente frio intenso, daquele que até faz gelar os ossos. Em relação ao primeiro significado, gris, em francês ou em catalão, designa uma cor entre o branco e o preto, o cinzento. Os portuenses tomaram a cor cinza do céu como referente para criar este sentido, pois quando está desta cor, coberto de nuvens, muito provavelmente o tempo está muito frio. Está um griso do caraças. A expressão também portuense, grisei-me todo, que aponta para o estado de quem ficou em má situação, muito nervoso ou espantado, parece também associar-se a este sentido, pois quando temos medo, ficamos arrepiados.
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14: Agora estão 31 graus, informação cedida por Meteo Brandes.
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14: 5 horas, 5 minutos.

0: 21 minutos depois das 5. Muito boa tarde. 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
0: 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Muito boa tarde.

0: E já só faltam 19 minutos para as 6.
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0: Nesta altura faltam 15 minutos para as 6 da tarde.

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Já cruzámos as 6 da tarde, agora é tempo de notícias.

0: tarde, seja bem-vindo. Em desenvolvimento já a seguir, a EDP está a instalar sistema de alerta relacionado com a barragem do Castelo de Bode. Mitsubishi Fuso retoma a atividade no Termagal e reafirma a fábrica como centro de produção europeu. Linha da Beira Baixa, já se sabe, vai reabrir a 20 de setembro, entre Moriscas e Rodão. Abrantes fecha Bazuca com obras concluídas e outras em conclusão substancial. A propósito do encerramento do PRR, a opinião internacional tem a assinatura de voz de Tiago André Lopes. O desenvolvimento deste e de outros assuntos vem já a seguir. Fique por aí, tenha uma boa sexta-feira. Boa tarde.
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0: Boa tarde, seja bem-vindo. As previsões pessimistas de quinta-feira para os preços dos combustíveis acabam de se confirmar. Segundo avança o Automóvel Clube de Portugal, o gasóleo deverá, a partir da próxima segunda-feira, custar mais 15 cêntimos por litro, enquanto o litro de gasolina vai sofrer um aumento de 12 cêntimos. Caso se confirmem as previsões e de acordo com a Direção-Geral de Energia e Geologia, o preço médio do diesel deverá subir para 2,169 euros por litro, enquanto o preço da gasolina vai aumentar para 2,142 euros por litro. Recorde-se que as estimativas consistem em valores médios, tendo como base o preço da matéria-prima no fecho dos mercados da última quinta-feira, ou seja, havendo oscilações nas cotações do crude e dos combustíveis até ao final desta sexta-feira, poderá ocorrer ainda alguma variação de preços face ao previsto. Recorde-se que o aumento dos preços está relacionado com a valorização do petróleo nos mercados internacionais por causa do conflito norte-americano no Irão e no Estreito de Hormuz em particular. A EDP está a proceder à instalação de torres com sirenes de alto débito em pontos estratégicos dos concelhos, influenciados pela barragem do Castelo de Bode. No Concelho de Constância já se pode ver as torres com as sirenes que integram este sistema de aviso às populações. Segundo informou a EDP à Antena Livre, trata-se de uma medida preventiva de segurança destinada a assegurar a capacidade do alerta das populações em cenários remotos de emergência que possam exigir avisos rápidos às zonas jusante da barragem. Sérgio Oliveira, o presidente da Câmara de Constância, confirmou à jornalista Patrícia Seixas a instalação dos postos de aviso sonoro no concelho.
2: Portanto, estas torres têm estado a ser instaladas em Constância e noutros concelhos. Portanto, foi um pedido que a EDP submeteu à Câmara. Penso que já há 2 ou 3 anos, já tem algum tempo. E era algo, pelo menos foi como foi transmitido, que era uma exigência que fazia parte desde o início da construção da barragem. Foi como foi transmitido.
3: Portanto, há 60 anos.
2: Não estou a validar esta informação, foi como foi transmitido. Na verdade, são torres com sirenes, caso exista algum problema no Castelo de Bode, para que as populações saibam o que é que... saibam que há ali um problema com o Castelo de Bode. Eu presumo, deduzimos, que, entretanto, a EDP faça algumas sessões de informação, alguns flyers ou algo, para explicar às pessoas, porque...
3: As pessoas perguntam, se os municípios perguntaram a razão da área.
2: Houve alguns que me perguntaram o que é que dizia respeito àquilo, portanto, e nós explicámos que dizia respeito à questão do Castelo de Bode, caso acontecesse ali algum acidente ou alguma questão para que as pessoas se viessem a precaver. Agora, acho que a EDP, no futuro, quando tiver tudo instalado, já instalou aqui em Tomar, não sei se instalou em mais alguns sítios, fará esse esclarecimento.
0: A Antena Livre confirmou, junto aos municípios influenciados pela barragem do Castelo de Bode, a intenção da EDP em colocar torres nos seus territórios e, ao que apurámos, o Conselho de Abrantes vai contar com um número de 6 a 8 torres, enquanto a Chamusca conta com 6. Outras tantas vão ser instaladas, ou estão já a ser instaladas, no Conselho de Constância. Em Tomar, para lá das que já estão na barragem do Carril, vão ser instaladas mais 12 torres e Vila Nova da Barquinha vai ver colocadas 4 torres de sirenes. Este sistema tem como principal objetivo reforçar a segurança das populações localizadas na zona de autossalvamento da barragem do Castelo de Bode, permitindo a emissão de aviso sonoro em situação de emergência de forma rápida e coordenada com as entidades competentes de proteção civil. Vai ser 20 de setembro. Infraestruturas de Portugal anunciou a reabertura do troço da linha da Beira Baixa. Permite à CP Comboios de Portugal retomar os serviços ferroviários de passageiros e aos operadores de mercadorias voltar a utilizar a ligação. em toda a linha da Beira Baixa. Com a reabertura do troço entre Mouriscas, há no Conselho de Brandes e Roda, serão repostos os serviços regionais e intercidades em toda a extensão da linha da Beira Baixa. A recuperação deste troço assume também importância para o transporte de mercadorias, uma vez que reforça a capacidade da rede ferroviária nacional e volta a garantir uma alternativa à linha da Beira Alta nas ligações ferroviárias internacionais. A circulação ferroviária foi interrompida na sequência dos danos provocados pelos fenómenos meteorológicos extremos associado à tempestade Kristin. Paulo Carmona, o presidente da IP Infraestruturas de Portugal, destaca que a prioridade foi recuperar a infraestrutura em segurança e no menor período possível, salientando que a intervenção permitiu não apenas repor a circulação, mas também reforçar condições de segurança e resiliência da linha. Também o presidente da CP, Pedro Moreira, destaca a importância da reposição da circulação para a mobilidade das populações e para a ligação entre territórios. A Mitsubishi Fuso Truck retomou a atividade no Tramagal no dia 24 de agosto e reafirmou a fábrica como base central da produção das operações europeias, papel que se mantém após a integração no grupo Archion. A fábrica de Tramagal mantém como a base central de produção das operações na Europa da Mitsubishi Fuso. Esta situação não se alterou após a integração de Mitsubishi Fuso Truck and Bus Corporation no grupo Archion, afirmou fonte oficial da empresa em resposta a questões levantadas pela agência Lusa sobre a atividade e perspectivas da unidade industrial. De acordo com Mitsubishi Fuso, a Europa continua a ser um dos mercados mais importantes da empresa e a fábrica do Tramagal, no Conselho de Brantes, desempenha um papel fundamental no fornecimento aos clientes em toda a região. A unidade industrial indica a Mitsubishi Fuso retomou as operações 24 de agosto, após o habitual período de paragem de verão, empregando atualmente cerca de 400 trabalhadores. A Direção-Geral da Saúde alertou para a fraca qualidade do ar devido à concentração de poeiras provenientes do norte da África em suspensão na atmosfera e recomendou à população mais vulnerável para ficar em casa sempre que possível. O Instituto Português do Mar e da Atmosfera indica que hoje e amanhã haverá poeiras em suspensão, tal como aconteceu na última quinta-feira, ou seja, durante o dia de ontem. Uma nota publicada no seu site da Direção-Geral de Saúde refere também que uma massa de ar proveniente dos desertos do norte de África, que transporta poeiras em suspensão, está prevista a atravessar Portugal continental. As poeiras estão a afetar a generalidade do território nacional, principalmente a região centro-sul, estendendo-se até sábado. A persistência deste fenómeno natural indica ainda a Direção-Geral da Saúde. A Unidade Local de Saúde do Médio Tejo elevou para vermelho o alerta de saúde pública devido ao calor extremo perante uma subida acentuada das temperaturas de ontem, quinta-feira, e previstas para esta sexta-feira, apesar da manhã nublada, e para este sábado. Esta quinta-feira tivemos um dos dias mais quentes do ano em Portugal continental. A temperatura mais elevada, de acordo com as estações meteorológicas do Instituto Português do Mar,

0: A decisão de passar para alerta vermelho de saúde pública no Médio Tejo resulta do modelo de previsão desenvolvido pela Unidade de Saúde Pública desta sub-região. Quando são emitidos os alertas, diz Paulo Luís, são para os cidadãos em geral, mas com maior incidência para os grupos de risco, naturalmente.
1: Os grupos mais vulneráveis, nós sabemos, as crianças, os idosos, sabemos que por vezes é difícil com a população mais velha convencê-la a beber água, o reflexo da sede desaparece com a idade, portanto a pessoa pode estar a desidratar, mas não tem sede. Depois podem aparecer sintomas como confusão, desorientação. Quem tem patologias crónicas vê essas patologias agravadas, não porque a sua doença de base esteja a piorar, mas porque a desidratação leva a tal, e por isso é importante garantirmos que os nossos mais vulneráveis estão hidratados. Quando a pessoa, enfim, já não quer beber mais água, porque um litro e meio de água por dia poderá às vezes ser mais difícil de beber, há outros meios de hidratar, há sopas frias, há melancia, portanto há outros frutos muito ricos em água que devem ser utilizados como meios de hidratação.
0: Com temperaturas extremamente elevadas previstas para sábado, Paulo Luís aconselha a quem queira procurar praias ou outras zonas de água a escolher zonas balneares vigiadas por nadadores salvadores, evitando locais desconhecidos e comportamentos de risco, como mergulhos onde não seja possível observar o fundo das zonas de água.
1: Ora, efetivamente, o sábado, portanto, teremos as temperaturas muito elevadas, extremamente elevadas, e por isso o meu conselho será que as pessoas procurem zonas balneares vigiadas, acima de tudo, com ainda nadadores salvadores que estejam em funções, que vão só para sítios de facto que conheçam bem, que não se exponham a perigos desnecessários, portanto, fazer mergulhos em sítios onde não se viu o fundo, ter atenção à utilização de protetor solar com proteção adequada para os níveis que vamos ter por agora. Mas também dizer que esta questão de nós não termos, não estarmos habituados ou não ser com estas temperaturas, as alterações climáticas implicam isso mesmo, que passamos a ter situações que não eram normais e que vamos passar a conviver com elas. Relembro que no final de maio tivemos temperaturas de perto de 38, 39 graus, maio, não é? Portanto, em setembro vamos ter 41, 42, não é impossível que não venhamos a ter outros picos de temperatura ainda em setembro ou em outubro, e relembro em outubro de 2017 com temperaturas meados de um mês de 40 graus que causaram os incêndios de Oliveira Hospital, Tábua, que, enfim, triste memória, e por isso este poderá ser um novo normal. Nós temos os nossos modelos preditivos, podemos prever o impacto na saúde, emitimos os alertas e pedimos à população que se proteja a si e proteja especialmente os mais vulneráveis.
0: O médico reforça também a necessidade de utilizar protetor solar adequado e considera que os episódios de calor extremo, fora dos períodos tradicionalmente mais quentes, poderão tornar-se mais frequentes, isto por causa das alterações climáticas. O secretário de Estado da Proteção Civil apelou para que sejam evitados comportamentos de risco de incêndio e alertou para a dificuldade acrescida no combate quando acontecem várias ignições em simultâneo. Rui Rocha apelou para a responsabilidade de todos no uso da floresta, na vigilância e sinalização de movimentações que possam ser suspeitas à borda da floresta.
2: Apelar, mais uma vez, à consciência individual de cada um de nós, de todos os nossos concidadãos, porque aquilo que também aqui aconteceu nestes incêndios em Boticas, como já tinha acontecido também em Vouzela, como aconteceu em Ponte Lima, como aconteceu em Vila Flor, é que acontecem várias ignições quase em simultâneo. Ou quando não é simultâneo, é quando já há um incêndio que há novas ignições. Há algumas delas, como aconteceu aqui, à meia-noite. E num dia de festa. E, portanto, todos nós temos que ser primeiro responsáveis naqueles que utilizam a floresta e depois também estar todos vigilantes para quando percebemos que haja movimentações que possam ser suspeitas, de as sinalizarmos, porque, de facto, é uma dificuldade acrescida quando existem ignições durante a noite, porque, sobretudo, a utilização dos meios aéreos, que muitas vezes pode tornar decisiva nas primeiras horas, fica ela impossibilitada por facto de ser a noite.
0: Rui Rocha disse que o dispositivo já foi alavancado para que possa haver maior prontidão para algumas necessidades. A Ordem dos Psicólogos Portugueses alertou para os utentes do Serviço Nacional de Saúde que podem esperar meio ano para terem a primeira consulta com um psicólogo e que o reforço de profissionais nos centros de saúde e nas escolas é

0: insuficiente. De acordo com a bastonária da Ordem dos Psicólogos Portugueses, Sofia Ramalho, a propósito do Dia Nacional do Psicólogo, que se assinala esta sexta-feira, o espaçamento entre consultas também pode durar meses, uma situação que é caracterizada pela bastonária como insustentável.
1: Os tempos de espera agora para uma primeira consulta andam à volta dos 6 meses. E o espaçamento entre consultas às vezes também implica meses, e isto não é consonante com aquilo que deveria ser uma intervenção psicológica nesta área. Ou seja, muitas vezes em 6 meses o problema da pessoa densifica-se. E em vez de ser uma situação que poderia ser facilmente resolvida, é uma situação que durante 6 meses fica a evoluir para uma situação mais grave e, portanto, está a penalizar seguramente, em primeiro lugar, o cliente e em segundo lugar, também os próprios serviços de saúde e o financiamento em saúde.
0: Segundo Sofia Ramalho, após reunião com a Ministra da Saúde, Ana Paula Martins, ficou previsto um reforço de 300 psicólogos nos cuidados de saúde primários até dezembro deste ano. O município de Abrantes chegou a 31 de agosto, data limite para a execução dos investimentos do Plano de Recuperação e Resiliência, com a generalidade das intervenções concluídas ou em situação de conclusão substancial. O Presidente da Câmara, Manuel Jorge Valamates, aponta para 17 milhões de euros de investimento, com uma participação na ordem dos 15 milhões, e destaca projetos na área da saúde, habitação, educação e respostas sociais. Há, no entanto, intervenções que ficaram mais atrasadas e para as quais será necessário encontrar outras soluções de financiamento.
2: Bom, nós tínhamos previsto um investimento de 17 milhões de euros com uma comparticipação na ordem dos 15 milhões de euros para várias infraestruturas estruturantes para o nosso concelho e felizmente ontem conseguimos entregar todos os nossos projetos em conclusão ou em conclusão substancial. A creche municipal está em conclusão, o SF, Unidade de Saúde Familiar Norte, Unidade de Saúde Familiar em Alfarede, Plátanos, está em conclusão substancial, a residência de estudantes está em conclusão substancial e a habitação a custos acessíveis, excepto uma das empreitadas, que está mais atrasada e está em fase inicial. Todas as outras intervenções estão concluídas ou em conclusão substancial. Esta conclusão substancial quer dizer que a obra está numa fase muito avançada para a sua concretização e em breve o projeto, ou melhor, a empreitada, estará concluída. Daí que nós podemos hoje, ou melhor, ontem, a 31 de agosto de 2026, dizer que aquilo que foi a nossa proposta, daquilo que foi o nosso grande investimento na ordem dos 17 milhões de euros, quer para a habitação, a custos acessíveis, quer na área da saúde, da educação, a creche e também da residência de estudantes, que temos tudo em conformidade com este grande investimento do Plano de Recuperação e Resiliência.
0: Presidente, só para que o cidadão perceba e o ouvinte perceba, porque pode olhar para uma obra e perceber aqui que uma coisa é este documento administrativo, outra eventualmente será aquilo que se pode ver na obra física em concreto, certo?
2: Certo. A obra, temos um conjunto de obras que estão já mesmo finalizadas, que é, por exemplo, o caso da creche, mas a unidade de saúde familiar e, por exemplo, a residência de estudantes e muitas das habitações a custos acessíveis são obras que estão num estado muito avançado e estão perto da sua conclusão, não estão concluídos, por isso têm esta denominação de conclusão substancial e está em conformidade com as regras e a lei definida no âmbito do PRR. Queremos acreditar que nas próximas semanas, nos próximos meses, vamos ter estas obras absolutamente concluídas.
0: Na área da habitação, houve dificuldades na concretização dos projetos, uma vez que outros municípios têm manifestado esses atrasos em todos os procedimentos até à fase de entrada em obra?
2: Sim, nós tivemos no âmbito da nossa região e do Médio Tejo em particular, tivemos aqui várias situações, desde logo a burocracia, também desde logo algumas empreitadas em que nem sequer tivemos empresas a concorrer a essas obras, tivemos a Depressão Christine, tivemos cheias, tivemos aqui muitas situações, e a burocracia, claro, sempre presente nestes procedimentos, tivemos aqui várias situações que não ajudaram. Depois, obviamente, a entrega de materiais e equipamentos, bem como a escassez de mão de obra de muitas das empresas, e com muitas obras a acontecer ao mesmo tempo, obviamente que tivemos aqui momentos bem difíceis para a concretização do PRR. Felizmente, de uma forma geral, conseguimos concluir ou estar em fase de conclusão substancial, que é as obras que têm aqui níveis de percentagem muito elevados para a sua conclusão, mas, como digo, de uma forma geral, as obras estão concluídas ou estão nesta condição de conclusão substancial, e temos algumas poucas obras que estão de facto em fase inicial, que é o caso de Abrantes. Também temos no âmbito da habitação a custos acessíveis uma obra que está de facto muito atrasada e que nós entendemos que está mesmo numa fase inicial, não merece este caráter de conclusão substancial. E agora com o governo, obviamente temos que encontrar financiamento para estes investimentos que são estruturantes e são muito importantes, quer na área da saúde, quer na área da educação, quer na área da habitação.
0: Portugal 2030 e Fundo da Transição Justa são dois programas que estão também em curso em simultâneo, ou estiveram em curso em simultâneo com este PRR, mas há o outro programa PTRR, o programa de Portugal, que vai ser lançado entretanto, que já começou a ser definido pelo Governo. Para este PTRR já estão identificadas as obras e os projetos que o município de Abrantes tem intenção de tentarem buscar financiamento?
2: Sim, alguns, é importante referir que nós estivemos a falar do PRR, mas obviamente que em simultâneo há um conjunto de obras estruturantes muito relevantes no Conselho de Abrantes e em toda a região e no país, que tem a ver com o Portugal 2030 e tem a ver também, aqui particularmente em Abrantes, com o Fundo de Transição Justa. Por exemplo, a Escola Superior de Tecnologia tem a ver com o Fundo de Transição Justa, por exemplo, a rotunda do hospital que vamos avançar agora com as obras tem a ver com o Portugal 2030, portanto são vários instrumentos de financiamento europeu que estão a acontecer em simultâneo. Sabemos que vai ser lançado o PTRR, e que este PTRR, entre muitas situações estruturantes para todos os municípios, tem seguramente também a visão de encontrar financiamento para muitas situações que decorreram da Depressão de Christine e das cheias. E há um conjunto de infraestruturas rodoviárias que nós temos a intenção de, no PTRR, conseguir incluí-las, bem como queremos também que o PTRR possa deixar aqui uma marca de concretização de projetos que são absolutamente decisivos para o nosso desenvolvimento coletivo, regional e nacional.
0: O Plano de Recuperação e Resiliência foi o programa através do qual Portugal aplicou fundos europeus disponibilizados pelo Mecanismo de Recuperação e Resiliência criado pela União Europeia na sequência da pandemia da Covid-19. O PRR português foi aprovado pela Comissão Europeia em junho de 2021, recebendo aprovação definitiva do Conselho da União Europeia em julho desse ano. Digo-lhe agora, Bia Cabós e Napa são cabeças de cartaz na edição deste ano do Festival Alto em Abrantes. Hoje atuam Ivo Ramad, Bia Cabós e Mamma Mia no Alto de Santo António, onde vai acontecer este festival. Amanhã sobem ao palco Gabriel, os Napa e ainda Joana Pérez com o MC Sara Sá. O vereador Luís Filipe Dias, que tutela o Pluro da Juventude em Abrantes, apresentou o Festival ao Alto como um evento dirigido a diferentes gerações, pensado para assinalar o final do verão e o regresso das famílias à rotina. A edição deste ano volta a integrar Cenas ao Alto.
3: Sim, há sempre, este ano utilizamos a designação de Cenas ao Alto, de facto o Alto de Santo António, até pela importância simbólica que tem ali junto à Torre de Telecomunicações, junto ao nosso hotel, junto ali ao próprio edifício Pirâmide, sempre foi um espaço de encontro, até porque era ali o antigo matador, foi ali também que se fizeram feiras de época há muitos anos, e naturalmente que é sempre ali um espaço de confluência. E depois há muita animação itinerante, vamos ter muita muita itinerância cultural ao longo do fim de semana, mas também este ano, com a associação que o Clube Ténis de Abrantes quis fazer ao próprio Festival ao Alto, vamos também ter ali um torneio de ténis, um torneio de ténis solidário, um torneio ao Alto, e que naturalmente saudamos o facto do Clube Ténis, que tem sido sempre ali um parceiro, até porque nos ajuda a melhor iluminar toda a zona do recinto, mas as escadarias do Alto Santo António, aquelas escadarias das antigas piscinas, são tão míticas para todos os abrantinos, esse sim é a zona do palco principal, mas ao longo de todo o recinto, desde a rotunda do edifício Pirâmide até à rotunda da Família, naturalmente que há sempre muita coisa para acontecer, onde naturalmente vamos ter também a comida de rua e muita, muita animação.
0: A inauguração do festival está agendada para as 19h30. O fenómeno El Niño está firmemente estabelecido e deverá intensificar-se ainda mais nos próximos meses, atingindo uma intensidade muito forte, com probabilidade próxima dos 100% de durar até fevereiro do próximo ano. O alerta foi feito esta sexta-feira pela Organização Meteorológica Mundial. Espera-se que o fenómeno se intensifique ainda mais nos próximos meses, atingindo uma intensidade muito forte, antes de atingir o pico no final de 2026, alerta também a Organização Meteorológica Mundial. O El Niño pode subir as temperaturas ou aumentar a precipitação na Europa, mas não será comparável aos desastres climáticos que podem ocorrer na América do Sul, Sudeste Asiático, Austrália, Índia, África ou América do Norte. De acordo com o chefe de divisão de alterações climáticas e clima do Instituto Português do Mar e da Atmosfera, Ricardo Deus, este é um fenómeno à escala global, mas claramente a Europa está um bocadinho fora deste jogo. Não está excluída, ainda assim, a ocorrência de temperaturas ou precipitações elevadas para as épocas dos países europeus como Portugal durante o período. No entanto, serão sempre efeitos indiretos do El Niño, impulsionados pelo aumento da temperatura média do planeta. A edição de 2026 da DISCUP, o torneio Conselho Pré-Época de Futebol Séniores do Conselho de Abrantes, realiza-se este fim de semana com a participação de 4 clubes do Conselho que disputam competições distritais. O sorteio colocou frente a frente os Dragões da Alfarrede e o Tramagal Sport União, num encontro marcado para as 17 horas deste sábado, 5 de setembro, no Campo CUF em Alfarrede. À mesma hora, a Casa do Povo do Pego recebe o Sport Abrantes e Benfica no Campo de Jogos do Pego. No domingo, 6 de setembro, os derrotados dos dois encontros inaugurais disputam o terceiro e quarto lugares, a partir das 16 horas, em campo ainda a definir. Já a final está agendada para as 18 horas, no Estádio Municipal de Brantes, e vai colocar frente a frente os vencedores dos jogos entre Alfarrede Tramagal e entre o Pego e o Abrantes e Benfica. 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
4: Olá, caros ouvintes. A 28 de agosto de 2026, com o verão quase a terminar, o rei Haraldo V da Noruega morreu ao final de 35 anos, 7 meses e 2 semanas de reinado, e quando tinha já 89 anos. O rei Haraldo II já tinha dado indicações de ter uma saúde mais frágil em fevereiro deste ano, quando foi hospitalizado durante umas férias em Tenerife por causa de uma infecção na sua perna, e voltou ao hospital, de onde não saiu mais, a 17 de agosto, para tratar, na altura, um caso de anemia. O prognóstico foi piorando e, a 24 de agosto, começámos a ter uma noção de que o desfecho poderia ser a trágica morte de Haraldo V, quando o Palácio anunciou que a condição clínica do rei Haraldo V tinha piorado. A partir do dia 24 de agosto, não há mais imagens do monarca em vida e, a 28 de agosto, pela manhã, foi anunciada a morte do monarca, que teria tido a oportunidade de se despedir dos seus familiares mais próximos, inclusive a sua irmã. Mas porquê que esta notícia é importante? Ela é importante por duas coisas. Primeiro, por aquilo que simboliza. Haraldo V é o monarca da velha geração, e um dos últimos monarcas do período de Isabel II, do período do rei Juan Carlos, que ainda estava no trono, e um dos poucos monarcas da Europa que não abdicou do trono em prol da geração futura. Haraldo V compreendia que a sua função era uma função permanente e vitalícia, um contrato indissolúvel com o povo da Noruega, que assumiu e honrou até ao final da sua vida. Em segundo lugar, porque é agora sucedido pelo rei Haakon VIII, que manteve o mesmo slogan do seu pai, do seu avô, e instaurado pelo seu bisavô, Haakon VII, em 1905, quando chegou ao trono, instaurou o slogan Alt for Norge, todos pela Noruega, que se mantém até aos dias de hoje, sendo, de resto, uma obrigação dos príncipes herdeiros, quando ascendem à categoria de monarca, esta coisa de escolher quer o nome régio, Haakon optou por o seu primeiro nome, quer depois qual é o motto pelo qual vão governar, moto esse que está, como eu dizia, já imutável desde 1905. Akon não teve cerimónia de coroação porque a Noruega não tem cerimónia de coroação, sendo obrigatório o juramento constitucional, a reunião do Conselho de Estado para escolher o nome e o moto, o juramento solene perante o Parlamento e depois a assinatura em silêncio da parte da princesa herdeira Ingrid Alexandra. E é aqui que está a novidade. Ingrid Alexandra, que sucederá ao seu pai pela ordem natural das coisas, será a primeira rainha da Noruega desde o século XIV, quando a rainha Margarida ascendeu ao trono, na altura governando sobre toda a região nórdica, com a coroa da Noruega, da Dinamarca, da Suécia e do inexistente, na altura, Ducado da Finlândia, mas que fazia parte da Confederação Nórdica. Além do mais, o rei Haraldo V, que comoveu a nação a sua morte e que levou a inúmeras manifestações de carinho pela morte do monarca, considerado muitas das vezes já como o avô da Noruega, fica marcado o seu reinado, para mim, por um discurso extraordinário que Haraldo V fez no dia 1 de setembro de 2016, durante uma festa nos Jardins do Palácio, em Oslo, no qual Haraldo V, perante a primeira vaga migratória que levou ao poder e aos parlamentos da Europa vários partidos de extrema-direita que tinham por objetivo controlar fluxos migratórios com políticas por vezes um pouco desumanizantes, Haraldo V na altura aproveitou e relembrou duas coisas. A Noruega és tu, a Noruega somos nós, a Noruega é constituída de imigrantes, relembrando o rei da Noruega que a sua própria família tinha emigrado para a Noruega no início do século XX e tinha-se aí instaurado e tornado parte do país. Além disso, Haraldo V lembrou também que a nossa casa é onde o nosso coração se sente bem e relembrou que a Noruega era composta por todos, rapazes que gostam de rapazes, raparigas que gostam de raparigas e rapazes que gostam de raparigas. A Noruega era composta por cristãos, por muçulmanos, por judeus, por ateus, por agnósticos, era composta por seres humanos. E é essa mensagem do rei Haraldo V que Haakon VIII, agora entronizado como novo monarca da Noruega, terá que continuar a propagar numa Europa tragicamente cada vez mais dividida. Eu volto na próxima semana.
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0: Para o final, a previsão do estado do tempo para este sábado, novamente subida das temperaturas, com céu pouco nublado ou limpo em todo o território nacional. As máximas vão apontar-se a 29 graus no Porto, 33 em Faro, 34 em Coimbra, 35 em Vila de Rei, 37 em Lisboa, Mação, Sardual e Torres Novas, 38 em Constância e Tomar e Vila Nova da Barquinha, 39 em Santarém, Abrantes e Entroncamento. É tudo quanto a notícias. Boa tarde.
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6: Estamos agora a 28 minutos das 7 da tarde e na rádio, como você gosta, continuam a tocar todas aquelas músicas que você tanto gosta de ouvir. Boa tarde, onde quer que esteja, com a sua rádio.
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15: Estamos com uma temperatura bem agradável, neste momento 29 graus.
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19: 7 horas e 2 minutos.

0: Agora, 23 minutos depois das 7, muito boa tarde.
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0: Espero que esteja a gostar das músicas que nesta tarde lhe fazem companhia na rádio como você gosta. Tenho ainda muitas mais. Boa tarde.
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0: Grandes canções nos finais de tarde da sua rádio preferida. Muito boa tarde, seja muito bem-vindo à emissão da Antena Livre.
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3: Espero que a sua tarde de trabalho ou a sua viagem esteja a ser bem agradável. Na Antena Livre toca mais uma grande música, agora que faltam 16 minutos para as 8 da noite.
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0: Grande canção, não acha? O Luís Delgado, que chega já a seguir às 8 da noite, tem muitas mais para partilhar consigo. Agora estamos a 3 minutos da hora certa. Eu sou a Alexandra Pimentel e estou por cá de segunda a sexta-feira, entre as 5 da tarde e as 8 da noite.
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16: E todos os dias temos duas horas com as últimas novidades do mundo da música que rodam aqui mesmo na rádio como você gosta.

0: Olá, muito boa noite. Este é o Power Play.
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0: E as últimas músicas fazem furor em todo o mundo, rodam aqui mesmo em Powerplay.
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2: Olá, muito boa noite. Estas são as últimas novidades do mundo da música.
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0: faces. E espero muito honestamente que se esteja a divertir ao máximo. Seja então muito bem-vindo para mais uma edição do Power Play. Aqui só rodam as músicas que fazem furor nas tabelas de vendas por esse mundo fora.
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8: E a Antena Livre tem agora 2 horas dedicadas às novidades do mundo da música. Fica a conhecê-las todas em Power Play.

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3: E se quer conhecer as últimas novidades do mundo da música, eu estou todos os dias consigo, 2 horas por dia em Powerplay. Boa noite, eu sou o Luís Delgado.
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3: 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Prepare-se para mais música espetacular.

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0: E nesta noite espetacular, o Powerplay dá-lhe a conhecer as últimas novidades do mundo da música que rodam especialmente para si.
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0: deixar um passo. E se gosta de conhecer as últimas novidades do mundo da música, fique por aí, eu vou rodá-las todas para si. Boa noite, eu sou o Luís Delgado.
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2: A palavra hoje em destaque no Em Português nos Desentendemos é pitacoto. Pita são os fios que se tiram da folha da fiteira, ou então é um nome que se dá a algumas aves pequenas. Coto é o resto de uma vela ou de uma tocha, ou, noutro sentido, a parte do braço ou da perna que fica depois da amputação, e que também pode referir-se à parte do rabo que fica do cão, do gato, do cavalo ou de outro animal, depois de grande parte ter sido amputada. Pode ainda designar o cotovelo, pois é daí que provém a palavra, do latim cubitus. Juntando as duas palavras, obtemos pitacoto, que, por estes lados, é o nome jocoso atribuído a um anão ou a alguém de estatura bastante reduzida. A ideia é unir dois conceitos que remetem para pequeno. Pequenas fitas, aves pequenas, braço pequeno, perna pequena, rabo pequeno, vela pequena, e obter dessa forma um efeito de exagero, que se evidencia quer na sonoridade divertida, quer na ideia criada de algo ou alguém que, de tão pequeno, quase não existe.
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0: 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Muito boa noite.
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0: E se quiser partilhar comigo o que fez hoje, durante o dia, então deixe-me uma mensagem na página de Facebook da Antena Livre. Eu vou ficar à espera. E, entretanto, dou-lhe mais uma grande canção.

0: E na rádio como você gosta, grandes canções numa grande noite.
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0: Sempre a ouvir grandes músicas, não é? Não é por acaso que está ligado com a sua rádio. Boa noite, seja muito bem-vindo.
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1: Olá, caros ouvintes. A 28 de agosto de 2026, com o verão quase a terminar, o rei Haraldo V da Noruega morreu ao final de 35 anos, 7 meses e 2 semanas de reinado, e quando tinha já 89 anos. O rei Haraldo II já tinha dado indicações de ter uma saúde mais frágil em fevereiro deste ano, quando foi hospitalizado durante umas férias em Tenerife por causa de uma infecção na sua perna, e voltou ao hospital, de onde não saiu mais, a 17 de agosto, para tratar na altura um caso de anemia. O prognóstico foi piorando e a 24 de agosto começámos a ter uma noção de que o desfecho poderia ser a trágica morte de Haraldo V, quando o Palácio anunciou que a condição clínica do rei Haraldo V tinha piorado. A partir do dia 24 de agosto não há mais imagens do monarca em vida e a 28 de agosto, pela manhã, foi anunciada a morte do monarca, que teria tido a oportunidade de se despedir dos seus familiares mais próximos, inclusive a sua irmã. Mas porquê que esta notícia é importante? Ela é importante por duas coisas. Primeiro, por aquilo que simboliza. Haraldo V é o monarca da velha geração, e um dos últimos monarcas do período de Isabel II, do período do rei Juan Carlos, que ainda estava no trono, e um dos poucos monarcas da Europa que não abdicou do trono em prol da geração futura. Haraldo V compreendia que a sua função era uma função permanente e vitalícia, um contrato indissolúvel com o povo da Noruega, que assumiu e honrou até ao final da sua vida. Em segundo lugar, porque é agora sucedido pelo rei Haakon VIII, que manteve o mesmo slogan do seu pai, do seu avô e instaurado pelo seu bisavô, Haakon VII, em 1905, quando chegou ao trono, instaurou o slogan Alt for Norge, todos pela Noruega, que se mantém até aos dias de hoje, sendo de resto uma obrigação dos príncipes herdeiros, quando ascendem à categoria de monarca, esta coisa de escolher quer o nome régio, Haakon optou por o seu primeiro nome, quer depois qual é o moto pelo qual vão governar, moto esse que está, como eu dizia, já imutável desde 1905. Haakon não teve cerimónia de coroação porque a Noruega não tem cerimónia de coroação, sendo obrigatório o juramento constitucional, a reunião do Conselho de Estado para escolher o nome e o moto, o juramento solene perante o Parlamento e depois a assinatura em silêncio da parte da princesa herdeira Ingrid Alexandra. E é aqui que está a novidade. Ingrid Alexandra, que sucederá ao seu pai pela ordem natural das coisas, será a primeira rainha da Noruega desde o século XIV, quando a rainha Margarida ascendeu ao trono, na altura governando sobre toda a região nórdica, com a coroa da Noruega, da Dinamarca, da Suécia e do inexistente, na altura, Ducado da Finlândia, mas que fazia parte da Confederação Nórdica. Além do mais, o rei Haraldo V, que comoveu a nação a sua morte e que levou a inúmeras manifestações de carinho pela morte do monarca, considerado muitas das vezes já como o avô da Noruega, fica marcado o seu reinado, para mim, por um discurso extraordinário que Haraldo V fez no dia 1 de setembro de 2016, durante uma festa nos Jardins do Palácio, em Oslo, no qual Haraldo V, perante a primeira vaga migratória que levou ao poder e aos parlamentos da Europa vários partidos de extrema-direita que tinham por objetivo controlar fluxos migratórios com políticas por vezes um pouco desumanizantes, Haraldo V na altura aproveitou e relembrou duas coisas. A Noruega és tu, a Noruega somos nós, a Noruega é constituída de imigrantes, relembrando o rei da Noruega que a sua própria família tinha emigrado para a Noruega no início do século XX e tinha-se aí instaurado e tornado parte do país. Além disso, Haraldo V lembrou também que a nossa casa é onde o nosso coração se sente bem, e relembrou que a Noruega era composta por todos, rapazes que gostam de rapazes, raparigas que gostam de raparigas e rapazes que gostam de raparigas. A Noruega era composta por cristãos, por muçulmanos, por judeus, por ateus, por agnósticos, era composta por seres humanos. E é essa mensagem do rei Haraldo V que Haakon VIII, agora entronizado como novo monarca da Noruega, terá que continuar a propagar numa Europa tragicamente cada vez mais dividida. Eu volto na próxima semana.
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0: E porque a música é imprescindível, aqui estou para partilhar algumas consigo esta noite. Seja muito bem-vindo.
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0: E por aqui, como sempre a esta hora, as grandes músicas não param de tocar. Boa noite, eu sou a Liliana Uá e espero que esteja tudo bem consigo.

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0: bom saber que escolheu a Antena Livre para ficar consigo no final de mais um dia. Seja muito bem-vindo. Eu sou a Liliana Wá e é muito bom estar aqui consigo.
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0: E é assim, com estas músicas fantásticas, que vamos ficando juntos, aqui mesmo na rádio, como você gosta. Eu sou a Liliana Wá e tenho muito gosto em estar aqui consigo.

0: Segunda à sexta-feira, a partir das 22 horas, sou eu, Liliana Wá, quem lhe dá grandes canções aqui mesmo, na rádio, como você gosta. Seja muito bem-vindo.
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Sejam bem-vindos a mais uma edição de Calmamente. Acontece às sextas da meia-noite à uma na Antena Livre, a rádio como você gosta, e aos domingos das 23 à meia-noite na Rádio Itágita, rádio dos bons velhos tempos. Eu sou a Kina Oliveira, que vos leva a magia das melhores baladas de todos os tempos, de ontem e de hoje, para que juntos possamos começar e terminar o fim de semana da forma mais tranquila. Abertura de hoje com as Irmãs Wilson, as Heart. All I Wanna Do Is Make Love To You. Espero que gostem dos temas escolhidos por hoje. Fiquem por aí e façam companhia. Até já!

Chess, Turn Back the Clock, Cool and the Gang, Cherish, Olivia Newton-John, Hopelessly Devoted to You, Patti LaBelle in duet com Michael McDonald, On My Own, The Barge, Who's Holding Donna Now, e Jim Diamond, I Should Have Known Better. Espero que estejam a gostar das escolhas de hoje, que se deixem levar pela magia das melhores baladas de todos os tempos, de ontem e de hoje. Eu estou deste lado com a maior alegria para vos levar toda a magia que possa acontecer. Ficam por aí. Até já.

Richard Marx, Right Here Waiting, Joe Cocker and Jennifer Warnes, Up Where We Belong, Dan Hill, Sorry, Michael Learns to Rock, Nothing to Lose, Patsy Sledge, Help Me Freak, Make It Through the Night, e The Police, Every Breath You Take. É o final da edição de hoje de Calmamente, que acontece às sextas, meia-noite, uma, Antena Livre, a rádio como você gosta, e domingos, Rádio Tagit, a rádio dos bons velhos tempos, 23, meia-noite. Espero que possam voltar para a semana, sabe, por aqui passam as melhores baladas de todos os tempos, de ontem e de hoje, para que possamos começar e finalizar o fim de semana da forma mais tranquila. Joan Armour Trading, The Weakness in Me, para a despedida de hoje. Até ao próximo.

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